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3: Olá, boa noite.
4: Boa noite para você que nos acompanha em todo o país.
3: Quarta-feira, 22 de julho de 2026.
4: E vamos aos destaques do dia.
3: Ampliado plano de apoio a empresas exportadoras afetadas pelas tarifas impostas pelos Estados Unidos.
4: Nova fase contará com 18 bilhões e 500 milhões de reais em linhas de financiamento para setores estratégicos. Gabriela Noronha.
5: Os recursos vão apoiar, por exemplo, empresas que querem manter suas operações enquanto reorganizam as vendas ou servir para a compra de máquinas e investimentos produtivos.
3: Violência contra a mulher. Brasil registra queda no número de feminicídios no primeiro semestre do ano.
4: Os dados foram divulgados pelo Ministério da Justiça e Segurança Pública, Márcia Fernandes.
6: O Brasil registrou 741 casos de feminicídio no primeiro semestre, uma redução de 2,5% em comparação ao mesmo período de 2025.
3: E hoje a Voz do Brasil completa 91 anos.
4: E vamos saber um pouco mais sobre a história do programa e a importância dele para os ouvintes.
7: Traz a informação precisa, sem distorção.
8: A gente traz uma referência afetiva no jornalismo brasileiro.
9: Falou na Voz do Brasil, para nós tá falado.
3: Hoje, na apresentação da Voz do Brasil, eu, Luciana Vasconcelos e Nazi Brum.
4: E acompanhe a gente ao vivo, acesse radiogov.abc.com.br ou o canal Gov na sua TV aberta.
3: Uma nova fase do Plano Brasil Soberano terá 18 bilhões e meio de reais em linhas de financiamento para atender empresas afetadas pelas tarifas aplicadas pelos Estados Unidos em suas exportações.
4: A medida também inclui empresas prejudicadas por conflitos internacionais, especialmente em países do Golfo Pérsico.
3: Entre os principais setores estão madeira, carvão, máquinas e equipamentos elétricos, cerâmicas, plásticos, calçados, papel e açúcar.
5: Com a assinatura da medida provisória, a sanção da lei que criou o Programa Brasil Soberano, 18 bilhões e 500 milhões de reais serão liberados por meio de novas linhas de crédito. Segundo o ministro do Planejamento e Orçamento, Bruno Moretti, os setores atendidos foram divididos em três grupos.
10: Os afetados pelas tarifas comerciais, setores industriais estratégicos, como de químico, farmacêutico, setor automotivo, minerais críticos, fertilizantes e, por fim, um grupo de empresas afetadas pelas exportações para o Golfo Pérsico.
5: Do total previsto, 13 bilhões e 500 milhões virão do Tesouro Nacional e 5 bilhões serão aportados pelo Banco Nacional de Desenvolvimento Econômico e Social. O ministro da Fazenda, Dario Durigan, explica que os créditos serão liberados gradualmente pelo BNDES.
11: A gente está usando recursos que já foram mobilizados para o BNDES, em especial, por exemplo, no Brasil Soberano 1, e que não foram utilizados então. Nós vamos atendendo à medida em que a necessidade aparecer, avaliando a necessidade de maneira bastante pontual e proporcional.
5: Os recursos poderão ser utilizados em 6 linhas de crédito com juros entre 3% e 9,8% ao ano e vão apoiar, por exemplo, empresas que querem manter suas operações enquanto reorganizam as vendas ou servir para a compra de máquinas e investimentos produtivos. O ministro do Desenvolvimento, Indústria, Comércio e Serviços, Márcio Elias Rosa, destacou que o programa atende a uma reivindicação apresentada por 22 setores produtivos.
12: Uma reivindicação de todos os setores, para que nós tivéssemos essa linha de crédito, acesso a essa linha, capaz de aplacar um pouco. Nós vamos continuar lá no MDIC, dialogando com o setor privado, com todos os setores atingidos e não atingidos.
5: A tarifa adicional de 25% dos Estados Unidos sobre parte dos produtos brasileiros exportados ao país entrou em vigor nesta quarta-feira. A medida atinge itens como etanol, máquinas agrícolas, açúcar orgânico, calçados, vestuário, papel, máquinas elétricas e produtos. produtos de aço. A sobretaxa será cobrada dos importadores americanos no momento em que os produtos brasileiros entrarem nos Estados Unidos. Reportagem Gabriela Noronha.
4: E o Ministério da Pesca e Aquicultura informou que determinados tipos de peixes e crustáceos ficaram de fora da lista dos setores atingidos pela tarifa de 25% imposta pelos Estados Unidos aos produtos brasileiros.
3: Entre eles estão a tilápia fresca ou refrigerada, albacora bandolim e lagosta congelada.
4: Estão na lista de itens sujeitos à nova tarifa o filé de tilápia congelado e lagostas vivas, frescas ou refrigeradas.
3: A relação completa dos produtos está disponível em gov.br/mpa.
4: O Brasil registra 741 casos de feminicídio no primeiro semestre deste ano, uma redução de 2,5% em relação ao mesmo período do ano passado.
3: Os resultados foram divulgados hoje pelos Ministérios da Justiça e Segurança Pública e o das Mulheres.
6: Os dados são referentes ao período de janeiro a junho deste ano. O Brasil registrou 741 casos de feminicídio no primeiro semestre, uma redução de 2,5% em comparação ao mesmo período de 2025. Os indicadores são do Monitoramento Nacional da Violência contra a Mulher, elaborado com base no Sistema Nacional de Informações de Segurança Pública. Na divisão por regiões, o Norte teve o maior índice de queda, com 20%, seguido do Nordeste, com 19,9%. A gerente do projeto Mulher Segura, Fernanda Antonucci, ressalta a importância do acompanhamento constante desses índices estatísticos.
13: A redução de 2,5% dos casos de feminicídio demonstra que o enfrentamento à violência contra a mulher exige ações coordenadas e integradas entre os entes federativos e as instituições responsáveis pela proteção das mulheres.
6: O levantamento também contabilizou 20.441 prisões entre fevereiro e julho. Desse total, mais de 16 mil foram feitas em flagrante e mais de 4 mil por mandados judiciais. O monitoramento indicou que foram realizados mais de 92 mil atendimentos a vítimas e o acompanhamento de 55 mil medidas protetivas em todo o país. De acordo com Fernanda Antonucci, gerente do projeto Mulher Segura, o resultado mostra a relevância do acompanhamento dos indicadores.
13: Recebemos esse resultado com responsabilidade. Cada feminicídio evitado representa uma vida preservada, uma família protegida e uma mulher que pôde continuar sua trajetória com segurança e dignidade.
6: Os dados completos do Monitoramento Nacional da Violência contra a Mulher estão disponíveis nos canais oficiais do Ministério da Justiça e Segurança Pública e do Ministério das Mulheres. Com reportagem de Edinaldo Júnior, Márcia Fernandes, para a Voz do Brasil.
4: Vale lembrar que o Ligue 180 é o principal canal de denúncias e acolhimento em casos de violência contra a mulher.
3: A ligação é gratuita e o serviço funciona 24 horas por dia, todos os dias da semana.
4: Além do atendimento por telefone, o canal também recebe mensagens pelo WhatsApp no número 61 96100 0180.
3: O preço do tomate caiu 15,85% nas primeiras das principais centrais de abastecimento, as CEASAs, no país no mês de junho.
4: É o que mostra o sétimo boletim Hortigranjeiro, divulgado hoje pela Companhia Nacional de Abastecimento, a Conab.
3: De acordo com um levantamento, o quilo do produto foi comercializado em média por R$ 5,59 no atacado.
4: Além do tomate, a melancia, a laranja e a maçã também ficaram mais baratas.
3: Segundo a Conab, a redução dos preços é reflexo do aumento da oferta e da menor demanda por algumas frutas no período analisado, como explica a analista de mercado da companhia, Flávia Starling.
14: Em relação aos preços das principais frutas, a laranja apresentou uma desvalorização de 13,20%. Já a maçã, o que aconteceu? Houve a finalização da colheita tanto da variedade Fuji quanto da variedade Gala, aumentando a oferta e com isso os preços também reduziram em consequência. Já a melancia, dentre as frutas, foi a que apresentou a maior desvalorização. Houve queda tanto nos preços quanto na comercialização. Todas as frutas apresentaram desvalorização nas suas cotações da média mensal ponderada, com exceção da banana. A banana, ela apresentou incremento de 2,10% devido à menor oferta.
4: Hoje a Voz do Brasil completa 91 anos.
3: Já mudou de nome, de formato e até de horário, mas o compromisso com o cidadão permanece.
4: Aqui, pelas ondas do rádio e atualmente também por meio de outras plataformas, é possível saber sobre as principais políticas públicas e serviços do governo.
3: Como sempre, foi ao longo dessas mais de 9 décadas.
15: Em 22 de julho de 1935, foi ao ar pela primeira vez o programa de rádio mais antigo do país. Estreou durante a presidência de Getúlio Vargas para divulgar os principais atos do governo.
16: Na Rede Brasileira de Rádio Difusão, a Voz do Brasil.
15: Ao longo dos anos, o programa passou a contar também com notícias do Poder Legislativo, do Judiciário e uma pequena participação do Tribunal de Contas da União. Mudou o nome, o formato, mas a missão permaneceu a mesma ao longo desses 91 anos. Levar informações oficiais aos brasileiros de todos os cantos do país.
17: O excelentíssimo senhor presidente da República, Tancredo de Almeida Neves, faleceu esta noite.
18: O Brasil tem uma nova Constituição. O
19: presidente Fernando Henrique condecora os pentacampeões.
15: No sul do Brasil, o pescador Márcio Prudêncio Constantino, de Balneário Rincão, em Santa Catarina, está sempre sintonizado.
20: Traz a informação precisa, sem distorção, sem fake news, traz as informações mais relevantes para o cidadão brasileiro que tem acessibilidade em qualquer local. Que a gente aqui do Sul, às vezes, não sabe o que está acontecendo no Norte. As atualizações de programas, o que vai acontecer, programas sociais, ele abrange tudo. Então, quem escuta ali sabe que o que está acontecendo é realmente... Para mim, é sem igual.
15: Um dos principais objetivos da Voz do Brasil é fazer com que os cidadãos conheçam os serviços públicos a que eles têm direito, não importa o local onde moram ou sua condição de vida, como no caso do pescador Márcio Constantino.
20: É ali que vai saber, não só dos pescadores, que é a minha modalidade, mas de toda a categoria. É muita informação que é noticiada e às vezes as pessoas, por falta dessa informação, não vão nem procurar os seus benefícios, seus direitos. Normalmente a gente já escuta de primeira mão na Voz do Brasil e depois é só ir de atrás, aqui que a gente já está bem informado, né?
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15: Ao longo dessas décadas, o programa se modernizou e hoje é multiplataforma. Está disponível também na internet em tempo real e nas redes sociais. Mas o rádio continua sendo a marca registrada do programa e está entre as memórias mais saudosas da agricultora familiar Maria Santos Almeida, de 57 anos.
21: A gente se criou ouvindo a Voz do Brasil, porque a gente tinha somente o rádio, nem televisão a gente não tinha. Então, no horário da tardinha, a gente tinha o compromisso de ficar inteirado com aquelas notícias que se passava e que a gente, então, ficava sabendo somente pelo programa, pela Voz do Brasil. Atualização sobre saúde, sobre política, sobre programas sociais, que a gente na época até nem entendia.
15: Maria Almeida não só passou a entender dos programas sociais, como tornou-se beneficiária. Foi pelas ondas do rádio que ela soube, por exemplo, do Programa Nacional de Fortalecimento da Agricultura Familiar, o PRONAF.
21: Desde bem antes de eu me aposentar, de 20 e poucos anos, impacta bastante a gente e todos os agricultores, e ele nos dá a certeza de que aquilo ali foi atualizado, falou na Voz do Brasil, para nós tá falado.
15: Na outra ponta do país, em Oeiras, no Pará, o jornalista Cristivan Alves tem uma relação com a Voz do Brasil que é também afetiva.
22: Desde a infância, no meu território quilombola, a gente ouve a Voz do Brasil, né? Isso no período quando a gente era criança e vem atravessando a nossa geração todinha, né? Eu, como um comunicador quilombola aqui da Amazônia, a gente traz uma referência afetiva, né, no jornalismo brasileiro quando se fala em Voz do Brasil, né?
15: Depois de quase 60 anos de obrigatoriedade da transmissão às 19 horas, em 2018, o horário de veiculação da Voz do Brasil ganhou flexibilidade. O programa continua sendo transmitido ao vivo às 19 horas, mas as emissoras têm liberdade para iniciar a transmissão até às 21 horas. Independente disso, ao toque da trilha, governo brasileiro em todos os cantos do país já sabe o que vem na sequência. Reportagem Natália Koslick.
4: Por causa dos riscos de incêndios florestais durante o período de estiagem, o IBAMA orienta propriedades rurais para prevenir o fogo.
3: E alerta para as multas e interdições em caso de descumprimento de medidas de combate aos incêndios.
0: Com a chegada do período de estiagem, aumenta o risco de incêndios florestais em diversas regiões do país. A prevenção é uma das principais formas de reduzir a ocorrência e a propagação do fogo. O IBAMA publicou editais de notificação preventiva destinados a proprietários de imóveis rurais localizados em áreas de maior vulnerabilidade. O presidente do IBAMA, Jair Schmidt, explica qual o objetivo do edital.
1: Como é que o IBAMA faz isso? E faz uma notificação para essas propriedades para que elas adotem medidas preventivas para evitar os incêndios, mas também que realize os planos, né, de operacionais voltados a combater esses incêndios caso eles ocorram.
0: Os editais reforçam obrigações previstas na legislação ambiental. Entre as orientações estão a proibição do uso do fogo sem autorização, a redução do acúmulo de vegetação seca, a proteção de áreas de preservação, a implantação de aceiros quando tecnicamente recomendados, o monitoramento das propriedades, a capacitação de trabalhadores e a comunicação imediata às autoridades em caso de incêndio. O presidente Jair Schmidt destaca que durante o período seco, medidas preventivas ajudam a reduzir o risco de incêndios florestais. A prevenção depende da atuação dos órgãos ambientais, dos proprietários rurais e da população. E a adoção antecipada dessas medidas contribui para proteger pessoas, propriedades e o meio ambiente.
1: O IBAMA notificou 11.805 propriedades rurais no Pantanal, na Amazônia e no Cerrado, se ocorreu alguma queima naquele local. Se não houver autorização, essas áreas elas podem sofrer fiscalização e as pessoas serem multadas, serem autuadas, serem área embargada ou algum equipamento material também apreendido.
0: O monitoramento também utiliza imagens de satélite e sistemas de sensoriamento remoto para identificar focos de calor, acompanhar áreas de risco e apoiar as ações de fiscalização. Reportagem Pablo Mundim.
3: E a fumaça dos incêndios florestais pode afetar a saúde, especialmente em períodos de piora da qualidade do ar.
4: Para orientar a população, o Ministério da Saúde disponibiliza documento com alerta e recomendações para a população em caso de queimadas e incêndios florestais.
3: Entre as principais recomendações estão acompanhar as previsões meteorológicas e os alertas oficiais sobre queimadas e qualidade do ar, além de beber água regularmente para manter as vias respiratórias hidratadas.
4: Também é importante evitar atividades físicas e esforços intensos ao ar livre quando a qualidade do ar estiver comprometida e priorizar a permanência em ambientes internos e protegidos da fumaça.
3: O documento pode ser encontrado em gov.br/saúde.
4: Sabonete, shampoo, cremes para cabelos ou para pele. Todos esses produtos atraem a atenção do consumidor.
3: Mas na hora de comprar, é preciso ficar atento ao selo da Anvisa, que é responsável por regulamentar os cosméticos.
4: Para garantir a segurança de quem compra, a agência atualiza as substâncias que podem ser utilizadas nesses produtos.
2: Eles fazem parte do cotidiano, mas em alguns casos podem se tornar vilões da saúde. Os produtos de higiene pessoal, cosméticos e perfumes comercializados no país são regulamentados e fiscalizados pela Agência Nacional de Vigilância Sanitária, que acabou de atualizar as listas de substâncias restritas e proibidas na fabricação desses itens. O gerente-geral de cosméticos e saneantes da Anvisa, Bruno Rios, explica que essa lista está sempre passando por atualizações.
23: Tanto de proibitivos quanto de restritivos, ela é uma lista viva. Então a gente está sempre acompanhando novos estudos, novas evidências científicas, novos modelos regulatórios. Então, sempre quando há novos estudos, a gente corre atrás para poder fazer uma nova avaliação daquela substância para ver se, de fato, ela ainda é uma substância segura e que ela ainda pode ser utilizada nos cosméticos que serão oferecidos para a população.
2: Entre os problemas que podem ser ocasionados pelo uso de produtos irregulares estão as alergias e dermatites de contato. Para evitar reações adversas, é importante observar se o produto tem um registro na Agência Nacional de Vigilância Sanitária, além das condições em que ele é armazenado e vendido. Como explica a médica dermatologista e primeira secretária da Sociedade Brasileira de Dermatologia, Rosana Lazzarini.
7: Se você está comprando um produto numa farmácia ou numa loja e ele está exposto ao sol, a chance de ter a transformação de alguma substância dentro desse cosmético e ela se tornar um alérgeno aumenta. Então, eu acho que são cuidados também que têm que ser tomados, né? Observar a procedência, está aprovado pela Anvisa, observar se como que foi armazenado esse produto.
2: As substâncias que se tornaram restritas só poderão estar presentes na fórmula dos cosméticos e produtos de higiene pessoal em condições e limites explícitos. Já os itens proibidos deverão ser banidos desse mercado. As listas de substâncias restritas e proibidas estão disponíveis na página da Anvisa na internet, em gov.br/anvisa. No site, também é possível fazer denúncias sobre produtos comercializados que não tenham selo da Anvisa, ou relatar reações adversas causadas por produtos regulamentados. Reportagem Luana Karen.
3: 22 de julho é o Dia Internacional do Trabalho Doméstico.
4: De acordo com dados do IBGE, são mais de 5 milhões de trabalhadores e trabalhadoras domésticas no país.
3: E você sabia que o registro na carteira de trabalho e a garantia de salário mínimo são direitos obrigatórios no Brasil?
4: Saiba mais sobre as principais leis que regem a categoria e o que empregadores e funcionários devem fazer para assegurar contratos dentro da legislação.
8: O Brasil acumula 5,6 milhões de pessoas que atuam no trabalho doméstico remunerado, segundo dados da Pesquisa Nacional por Amostra de Domicílios Contínua, referentes ao quarto trimestre de 2025. O setor é amplamente feminino. 92% da categoria é composta por mulheres. Desse total, 68% são mulheres negras. O rendimento médio mensal das trabalhadoras domésticas ficou em R$ 1.335. Cerca de 76% das trabalhadoras não possuem carteira assinada e 65% não realizam contribuições para a Previdência Social. Para combater a informalidade e assegurar proteção social, os direitos dos empregados domésticos foram regulamentados e foi criado o Simples Doméstico, integrado ao portal E-Social. O cadastro na plataforma é uma obrigação do empregador. É ele quem deve emitir mensalmente a guia de recolhimento dos impostos e do Fundo de Garantia por Tempo de Serviço, o FGTS. O registro na carteira de trabalho é obrigatório desde o primeiro dia do contrato. Após um período de 12 meses, o empregado tem direito a 30 dias de férias remuneradas. No caso da trabalhadora gestante, ela tem direito a 120 dias de licença maternidade, sem prejuízo do emprego e do salário. Para cadastrar o funcionário ou tirar dúvidas sobre o cálculo de verbas, acesse esocial.gov.br ou consulte os canais de atendimento do Ministério do Trabalho e Emprego. Edinaldo Júnior para a Voz do Brasil.
3: Estão abertas até 6 de agosto as inscrições para cursos de formação de lideranças quilombolas e ciganas.
4: O objetivo é capacitar essas pessoas para atuarem na gestão territorial, no controle social e na execução de políticas públicas de igualdade racial.
3: Os cursos serão realizados em formato que combina atividades presenciais e práticas nos territórios.
4: Estão sendo ofertadas 70 vagas ao todo, com bolsas mensais de R$ 1.000 para os participantes selecionados.
3: As inscrições devem ser feitas pela internet. Os editais podem ser encontrados no site gov.br/igualdade racial.
4: E essas foram as notícias do governo federal.
3: Uma realização da Secretaria de Comunicação Social da Presidência da República.
4: Com produção da Empresa Brasil de Comunicação.
3: Fique agora com o Minuto do TCU e em seguida as notícias do Poder Judiciário e do Congresso Nacional. Boa noite.
4: Boa noite e até amanhã.
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10: Minuto do TCU.
3: O Tribunal de Contas da União lançou um novo portal para ampliar a transparência sobre o uso da inteligência artificial no setor público. A plataforma mostra como o TCU utiliza essa tecnologia em auditorias, atividades internas e serviços prestados à sociedade. O site reúne informações sobre as ferramentas de inteligência artificial em uso, os resultados alcançados e as regras adotadas para garantir o uso responsável da tecnologia. Também apresenta medidas de segurança, governança e proteção de dados. O objetivo é compartilhar experiências, estimular boas práticas e apoiar outros órgãos públicos a usarem a tecnologia com transparência, ética e responsabilidade. O portal é aberto ao público e pode ser consultado por gestores, pesquisadores, estudantes e qualquer cidadão interessado. Saiba mais em tcu.gov.br.
5: TCU, fiscalização a serviço da sociedade.
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11: CNJ lança central de vagas e emprega Lab no Rio Grande do Norte.
12: Eleições 2026. Material de campanha impresso para pleito majoritário também deve ser produzido em Braille.
11: Justiça determina a indenização ao filho de João Cândido.
12: Boa noite, eu sou Marcela Luiza.
11: E eu sou Walter Lima e conduzo esta edição em comemoração aos 91 anos da Voz do Brasil.
12: O Conselho Nacional de Justiça lançou no Rio Grande do Norte duas novas iniciativas do Plano Pena Justa para enfrentar a superlotação do sistema prisional.
11: As ações também buscam reduzir a reincidência criminal. Judite Aragão.
24: Uma das medidas anunciadas é a Central de Regulação de Vagas. O sistema organiza o ingresso de pessoas no sistema prisional de acordo com a capacidade de cada unidade e amplia o uso de alternativas penais quando possível. Outra iniciativa apresentada foi o Emprega Lab, espaço de articulação entre judiciário, executivo, setor produtivo e sociedade civil para ampliar oportunidades de qualificação profissional e emprego para pessoas privadas de liberdade e egressas do sistema prisional. No Rio Grande do Norte, o cenário evidencia a necessidade dessas medidas. Atualmente, o Estado tem quase 7.900 pessoas presas, para pouco mais de 5 mil vagas.
12: Pais não precisam esperar filha completar 18 anos para que ela mesma saque a indenização por danos morais recebida em razão do atraso de voo.
11: A decisão é do STJ. Fátima Uchoa.
25: Ao reformar acórdão do Tribunal de Justiça de São Paulo, a terceira turma do STJ considerou que não havia motivo que justificasse a retenção do dinheiro. Assim, por unanimidade, o colegiado seguiu o voto do relator ministro Humberto Martins, para quem o Tribunal Estadual contrariou o entendimento consolidado do STJ, no sentido de que os pais podem administrar os bens dos filhos menores, segundo o Código Civil, e, em regra, têm o direito de sacar valores de indenização destinados a eles.
12: Material de campanha impresso para a eleição majoritária também deve ser produzido em Braille.
11: TSE divulga percentuais que servirão de base para a aplicação da regra. Estevam Furtado.
26: Nas eleições 2026, a propaganda eleitoral impressa para cargos majoritários também deverá ser acessível às pessoas com deficiência visual. A regra determina que partidos, federações e candidaturas produzam material em Braille de acordo com o percentual de eleitores com deficiência visual de cada localidade. Segundo a Justiça Eleitoral, o Brasil tem mais de 319 mil eleitoras e eleitores com deficiência visual. A medida busca ampliar a inclusão e garantir mais acessibilidade durante a campanha.
12: Engenheiro acusado injustamente de favorecer o filho obtém indenização.
11: Para a primeira turma do TST, a acusação foi infundada e atingiu a honra e a reputação do empregado. Mila Amaral.
27: A primeira turma do Tribunal Superior do Trabalho aumentou de 50 mil para 200 mil reais a indenização por danos morais a um engenheiro da Petrobras. Ele foi demitido por justa causa em 2015, acusado de favorecer a empresa do filho na escolha de softwares usado pela estatal. O TRT do Rio havia anulado a dispensa por falta de provas, mas manteve o valor baixo da reparação. No TST, o entendimento foi de que a empresa, além de não apresentar provas concretas, não garantiu também o direito de defesa, afetando a honra de um profissional com mais de 30 anos de carreira.
12: Justiça acolhe parcialmente parecer do MPF e determina indenização ao filho de João Cândido.
11: A União foi condenada a pagar R$300 mil de indenização por danos morais. Vanessa Pereira.
6: Em 2024, a Marinha enviou um documento para a Câmara dos Deputados classificando a revolta da Chibata como uma, abre aspas, deplorável página da história nacional, fecha aspas, e desqualificando os participantes da revolta. Na sentença, a Justiça Federal no Rio de Janeiro reconheceu que as expressões utilizadas pela Força Naval extrapolaram o direito à manifestação institucional e causaram dano moral ao descendente direto de João Cândido, e condenou a União ao pagamento de R$300 mil de indenização por danos morais.
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12: Uma boa noite.
11: E até amanhã.
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14: Eu sou Humberto Pinheiro e estes são os destaques de hoje do Jornal do Senado, que começa agora. Publicidade de apostas esportivas ganha alerta sobre os riscos do vício. Combate à violência doméstica avança com projetos aprovados na Comissão de Constituição e Justiça. Governo libera 547 milhões para ressarcir aposentados do INSS. Boa noite. As publicidades de empresas de apostas esportivas, as bets, passaram a exibir mensagens de alerta sobre os riscos do vício e das perdas financeiras. A medida busca informar os apostadores e incentivar o jogo responsável. Os avisos passam a fazer parte das regras para a divulgação das plataformas de apostas e têm como objetivo alertar a população sobre os possíveis impactos do jogo compulsivo. Repórter Rodrigo Rezende.
16: As publicidades de empresas de apostas, as chamadas bets, devem conter, a partir de agora, uma das seguintes frases. Ministério da Fazenda adverte: apostar faz você perder dinheiro. Ou, Ministério da Fazenda adverte: apostar pode causar dependência. Ou, Ministério da Fazenda adverte: aposta não é investimento. A iniciativa do governo quer atentar para os riscos do vício em apostas, como acontece no caso de medicamentos e cigarros. O senador Humberto Costa, do PT de Pernambuco, que já foi ministro da Saúde, alertou sobre o perigo imposto pela chamada ludopatia.
17: Já fizemos isso com o tabaco e avançamos muito. O Brasil diminuiu significativamente o número de fumantes. Passou da hora de fazer o mesmo em relação às apostas esportivas. Esse não é um debate ideológico. O vício não pergunta em quem alguém votou. O endividamento não distingue partidos.
16: As novas diretrizes do Ministério da Fazenda ainda proíbem que, durante a publicidade, aconteçam opiniões ou análises que induzam ou influenciem a realização de apostas.
14: Um projeto apresentado no Senado cria a cobrança social extrajudicial para facilitar a recuperação de dívidas de pequeno valor. A proposta busca oferecer uma alternativa mais simples e menos burocrática para a negociação de débitos. O objetivo é promover a inclusão financeira, estimular a regularização cadastral de cidadãos e empresas e reduzir a judicialização das cobranças. As informações com o repórter Douglas Castilho.
18: A proposta do senador Rogério Carvalho, do PT de Sergipe, prevê uma articulação com os cartórios de protesto, aqueles que o credor utiliza para cobrar dívidas sem ingressar na justiça, para promover soluções mais rápidas e menos burocráticas. A primeira e mais emergencial medida do texto determina o cancelamento automático de todas as dívidas que já tiveram sua exclusão autorizada nos últimos 10 anos, desde que atingidos os critérios previstos. Rogério Carvalho explicou o projeto projeto e apresentou dados do alcance da proposta.
0: Facilita a negociação de dívidas de até meio salário mínimo com custos menores e sem burocracia. E mais, determina o cancelamento automático sem nenhum custo de registros de protestos pequenos que já tenham autorização de baixa há anos. Essa medida pode beneficiar 4 milhões e meio de famílias e mais de 1 milhão de pequenos empreendedores.
18: O alvo principal são as pequenas dívidas em atraso que geram restrições cadastrais desproporcionais, travando o acesso de cidadãos ao crédito, a financiamentos e muitas vezes dificultando a obtenção de emprego. O projeto aguarda encaminhamento para a comissão pertinente.
14: O governo federal editou uma medida provisória que libera mais recursos para ressarcir aposentados e pensionistas do INSS que sofreram descontos indevidos em seus benefícios. Para isso, foi aberto um crédito extraordinário de 547 milhões de reais. Os recursos serão usados para devolver os valores cobrados irregularmente dos segurados e garantir o pagamento dos ressarcimentos. A medida faz parte das ações do governo para reparar os prejuízos causados pelas fraudes identificadas no INSS. A reportagem é de Patrícia Oliveira.
1: A liberação dos recursos faz parte do processo de ressarcimento das vítimas do esquema investigado pela Polícia Federal na Operação Sem Desconto. Os recursos para a devolução vêm do orçamento da própria Seguridade Social. Para os senadores Alci Lucas, do PL do Distrito Federal, esses valores deveriam ser cobrados das entidades responsáveis pelos desvios. E lembrou que mais beneficiários ainda aguardam a devolução.
15: Tem muito mais gente que ainda não recebeu. As reclamações foram 6,6 milhões de contestações. Então faltou mais de 1 bilhão e 850 para devolver.
1: Para saber se você tem direito ao reembolso, acesse o portal ou o aplicativo Meu INSS. Faça login com seu CPF e senha da conta gov.br e confira se há lançamentos na opção extrato de pagamento. A devolução é liberada em até 15 dias úteis.
14: O senador Paulo Paim, do PT do Rio Grande do Sul, defendeu o fim da escala 6x1 e a redução da jornada para 40 horas semanais, sem redução salarial. O parlamentar afirmou que a medida pode aumentar a produtividade e citou dados da Organização para a Cooperação e Desenvolvimento Econômico, a OCDE, segundo os quais países com menor carga horária anual, como a Alemanha, Dinamarca e Países Baixos, registram maior produtividade por hora trabalhada. Segundo o senador, a redução da jornada pode melhorar a qualidade de vida, reduzir a rotatividade nas empresas e fortalecer a competitividade da economia.
19: No Brasil, a média supera a 1.600 horas anuais. Mesmo assim, esses países produzem muito mais riqueza por hora trabalhada do que nós, o que investem em tecnologia, inovação, qualificação profissional.
14: Já o senador Eduardo Girão, do Novo do Ceará, pediu que a proposta de fim da escala 6x1 seja amplamente debatida antes de ser votada pelo Congresso. O parlamentar afirmou que é necessário ouvir trabalhadores, empregadores e representantes dos diversos setores da economia para avaliar os impactos da medida sobre o emprego, a competitividade e os custos de serviços e produtos. Girão também questionou argumentos que a mudança aumentaria a produtividade e citou estimativas apresentadas por setores como transporte e a panificação, que apontam possíveis aumentos de custos caso a proposta entre em vigor.
20: Tem alguma coisa muito estranha, muito esquisita nisso tudo e não é assim enfiar a goela abaixo. O pessoal que defende o fim da escala 6x1 dizer que vai aumentar a competitividade, vai aumentar a produtividade. Eu fico na pergunta, para quem?
14: A Comissão de Constituição e Justiça aprovou neste primeiro semestre um pacote com 7 projetos de lei voltados ao combate à violência doméstica e familiar e a ampliação da rede de proteção às mulheres e dependentes. As propostas alteram prazos de denúncia, criam cadastros de restrição, humanizam exames periciais e barram mecanismos de pressão institucional contra as vítimas. Mais detalhes com Bruno Lourenço.
2: Entre os projetos de lei aprovados na Comissão de Constituição e Justiça relacionados ao combate à violência doméstica e familiar, está o que dobra o prazo para que as mulheres formalizem queixas contra agressores, que passa de 6 meses para até 1 ano. No mesmo sentido de proteção contra coações, a comissão avalizou o projeto que proíbe juízes de agendarem de forma automática a audiência de retratação prevista na Lei Maria da Penha. A relatora, senadora Mara Gabrilli, do PSD de São Paulo, apontou que o agendamento sem o pedido expresso da vítima pode gerar pressão indevida.
4: A exigência de manifestação expressa da vítima para a realização da audiência de retratação e a condição de que essa manifestação ocorra antes do recebimento da denúncia previne possíveis pressões ou coações.
2: Outra iniciativa votada na CCJ determina que o prazo de prescrição para o crime de assédio sexual só comece a contar a partir do momento em que cessar o vínculo de subordinação profissional da vítima com o assediador. O colegiado ainda aprovou a criação de um cadastro nacional com dados de condenados por feminicídio, estupro e violência psicológica, e projeto que assegura a realização de exames de corpo de delito humanizados em IMLs e delegacias. O colegiado chancelou também a obrigação de divulgação governamental em massa do canal Ligue 180 e deu parecer favorável a projeto que impede a repatriação compulsória de menores para outros países caso haja comprovação de indícios de violência doméstica no local de origem estrangeira.
14: Com trabalhos técnicos de João Lira, o Jornal do Senado fica por aqui. Acompanhe agora as notícias da Câmara dos Deputados. Boa noite e até amanhã.
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8: Deputados reconhecem o hip-hop como manifestação da cultura brasileira.
9: Projeto prevê o uso de tecnologia 3D para reabilitação crânio-facial no SUS.
8: Avança na Câmara a proposta que cria a Política Nacional de Bioeconomia.
21: Boa noite. Comissão aprova projeto que visa incentivar o desenvolvimento econômico com uso sustentável de recursos naturais. A repórter Sofia Peçanha tem os detalhes da proposta.
22: A Comissão de Integração Nacional e Desenvolvimento Regional aprovou uma proposta que institui a Política Nacional de Bioeconomia. O projeto busca orientar o desenvolvimento econômico do país com base no uso sustentável dos recursos naturais. A bioeconomia é definida no texto como conjunto de produção, utilização e conservação de recursos biológicos, ciência, tecnologia e inovação para produzir bens e serviços de forma sustentável. Entre os objetivos estão a promoção do desenvolvimento nacional, regional e local, junto com a conservação da sociobiodiversidade e o fortalecimento da presença do país em mercados internacionais que exigem produtos com menor impacto ambiental. A relatora do projeto na comissão, a deputada Socorro Neri, do PP do Acre, destacou que a nova política ajuda a estruturar a transição para um novo modelo econômico.
23: Atende a uma lacuna de coordenação intergovernamental e de integração de instrumentos de fomento, informação e governança capazes de dar escala à transição para uma economia de baixo carbono, com valorização de ativos biológicos e geração de trabalho e renda em bases sustentáveis.
22: O projeto estabelece incentivos fiscais e tributários, como crédito, benefícios fiscais e estímulo às compras públicas de produtos sustentáveis. Parte dos recursos virá de fundos regionais, do Fundo Nacional sobre Mudança do Clima e de mecanismos ligados ao mercado de carbono. Além disso, o projeto prevê a criação de instrumentos para viabilizar a política, como um conselho, uma estratégia e um sistema nacional de bioeconomia para administrar os recursos e mapear oportunidades no setor. Segundo a relatora Socorro Neri, a bioeconomia deve ocupar papel estratégico no desenvolvimento nacional.
23: Que bioeconomia deve ser uma estratégia de desenvolvimento para o nosso país, mas ao mesmo tempo clarificando que bioeconomia está sempre relacionada à sustentabilidade ambiental e econômica e sempre ouvindo e escutando com a participação da sociedade brasileira.
22: A medida ainda prevê a inclusão de comunidades tradicionais, povos indígenas e agricultores familiares nas cadeias produtivas da bioeconomia, com foco na capacitação e geração de renda. A proposta determina que os planos de desenvolvimento regional da Amazônia, do Nordeste e do Centro-Oeste passem a incorporar diretrizes da bioeconomia. O projeto que cria a Política Nacional de Bioeconomia será analisado a seguir pela Comissão de Meio Ambiente e Desenvolvimento Sustentável. Da Rádio Câmara de Brasília, Sofia Peçanha.
3: Economia.
5: Júlio Lopes, do PP do Rio de Janeiro, alerta para o avanço da pirataria, da falsificação e da sonegação, afirmando que essas práticas fortalecem o crime organizado e causam prejuízos bilionários aos cofres públicos. Ele destaca que produtos aparentemente inofensivos podem financiar redes criminosas.
6: Júlio Lopes também chama atenção para os riscos à saúde causados por bebidas e medicamentos falsificados. Para o deputado, a atuação das quadrilhas nesse mercado exige mais conscientização da população sobre a procedência dos produtos consumidos.
12: Nós estamos lutando muito aqui pela Comissão Externa do Brasil Legal, não só para conscientizar você que está nos ouvindo, que tem que tomar muito cuidado com a origem das bebidas, com a origem do consumo dos produtos e serviços que você contrata, e é muito importante que você se ajude, ajude a sociedade a se proteger dessa prática, que também, na área dos remédios hoje, tem um espaço enorme. E os remédios mais falsificados são os remédios dos cânceres e das doenças raras.
3: Segurança Pública.
5: A Câmara dos Deputados aprovou proposta que impede que crimes de violência contra a mulher sejam considerados de pequeno dano e, com isso, deixem de ser punidos. A reportagem é de Paula Bittar.
24: A Comissão de Constituição e Justiça da Câmara aprovou um projeto que proíbe a aplicação do chamado princípio da insignificância a crimes de violência doméstica e familiar contra mulheres. Essa proibição, pela proposta, é inserida na Lei Maria da Penha. O princípio da insignificância, que também é conhecido como bagatela, prevê que crimes de pouca importância que causem dano pequeno não devem ser punidos. Uma súmula do Superior Tribunal de Justiça já determina que o princípio da insignificância não se aplica aos crimes ou contravenções penais praticados contra a mulher no contexto das relações domésticas. O objetivo da proposta é transformar o que hoje é um entendimento do tribunal em legislação. A autora do projeto, deputada Laura Carneiro, do PSD do Rio de Janeiro, explica que nenhuma forma de violência contra mulheres pode ser considerada insignificante.
25: Não existe insignificância quando se fala em mulher, em violência contra a mulher, principalmente no momento que a gente está vivendo, onde a cada 5 horas e 25 minutos uma mulher é morta no Brasil. Então nunca é insignificante a violência, porque ela pode se transformar depois em vicaricídio ou em feminicídio. Por isso a importância desse projeto aprovado nessa casa.
24: O vicaricídio mencionado pela deputada é o ato de matar pessoas próximas a uma mulher, como filhos, dependentes ou outros parentes, com o objetivo de fazê-la sofrer. O termo foi incorporado pela legislação brasileira neste ano, após aprovação pelo Congresso, e a previsão de pena é de reclusão de 20 a 40 anos. A Lei Maria da Penha já impede a aplicação de penas alternativas brandas e punições que possam ser resolvidas apenas com pagamentos ou doações. O projeto que proíbe a aplicação do chamado princípio da insignificância a crimes de violência doméstica e familiar contra mulheres segue agora para a análise do Senado. Da Rádio Câmara, de Brasília, Paula Bittar.
3: Justiça.
6: Os deputados aprovaram a permissão para a prática privada do direito por advogados da União e o texto seguiu para análise do Senado. A repórter Maria Neves traz mais detalhes sobre o projeto aprovado.
26: A Comissão de Constituição e Justiça da Câmara dos Deputados aprovou o projeto que permite a integrantes de carreiras jurídicas federais exercerem a advocacia privada, fora de suas atribuições no serviço público. A proposta beneficia especificamente advogados da União, procuradores da Fazenda Nacional, procuradores federais e procuradores do Banco Central. As carreiras jurídicas da União exigem dos advogados advogados dedicação exclusiva. O exercício da advocacia particular é proibido por lei. Mas, de acordo com a deputada Érica Cocai, do PT do Distrito Federal, nos estados e nos municípios não existe essa vedação. Por isso, ela considera que o projeto aprovado faz justiça para as carreiras da advocacia federal.
0: Nós precisamos romper essa condição que estabelece a ausência de isonomia dos profissionais das carreiras jurídicas da Advocacia Geral da União, que é bom lembrar que só em 2024 tiveram sucesso na sua atuação jurídica em quase 69% dos cargos e resgataram para a União quase 70 bilhões no mesmo ano de 2024. Portanto, nós não podemos perder esses profissionais. Esses profissionais não podem se sentir desestimulados de atuar para o benefício do próprio país.
26: Pelo texto aprovado, a advocacia fora do órgão federal de atuação não poderá ser exercida por advogados que ocupam cargo em comissão ou função de confiança. Além disso, os profissionais ficam impedidos de atuar contra a União, suas autarquias, fundações e empresas públicas. Para garantir a transparência, a Advocacia Geral da União deverá publicar em sua página na internet a lista atualizada de todos os profissionais que optarem por exercer a advocacia privada. Os interessados também deverão fazer uma comunicação prévia ao órgão antes de iniciar a atividade. A proposta determina ainda que o exercício da advocacia privada estará sujeito às orientações da Corregedoria Geral e da Comissão de Ética da AGU, além de obedecer ao Estatuto da Ordem dos Advogados do Brasil e à Lei de Conflitos de Interesses. Da Rádio Câmara de Brasília, Maria Neves.
10: Previdência.
11: Coronel Crisóstomo, do PL de Rondônia, destaca que foi o autor da proposta que deu origem à Comissão Parlamentar Mista de Inquérito que discutiu fraudes no INSS. Ele lembra que as investigações expuseram um esquema ilegal de descontos em benefícios de aposentados e pensionistas.
13: A consequência disso tudo é que o governo federal teve que bloquear todos os acessos a desconto, não havendo mais desconto, até que seja julgado e decidido como fazer esse trabalho, sem a necessidade de sindicatos e associações voltarem a pedir o desconto no Instituto Nacional de Seguridade Social.
21: De acordo com o coronel Crisóstomo, a suspensão de descontos não autorizados diretamente pelos segurados é uma vitória importante para proteger a renda de famílias mais vulneráveis. O deputado garante que o Congresso continuará fiscalizando o sistema previdenciário. Gerar renda de famílias mais vulneráveis. O deputado garante que o Congresso continuará fiscalizando.

0: quando a Constituição foi promulgada. E, portanto, os trabalhadores precisam participar da distribuição desta produtividade que as tecnologias conseguiram produzir. Portanto, é uma necessidade. De tempos em tempos, é preciso fazer esse equilíbrio para que os trabalhadores e a sociedade como um todo se beneficiem.
1: Daniel Almeida ressalta que garantir duas folgas semanais permite mais descanso, saúde e tempo livre para a qualificação profissional. O parlamentar também elogia a mobilização dos movimentos sociais e o apoio institucional do governo federal em favor da medida.
2: Cultura. A Câmara aprovou o projeto que reconhece o hip-hop como manifestação da cultura brasileira. O repórter Antônio Vital acompanhou a votação.
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4: A Câmara dos Deputados aprovou o projeto que reconhece o hip-hop como manifestação da cultura nacional. O hip-hop é um movimento cultural e estilo de vida urbano que surgiu nas comunidades afro-americanas e latinas do bairro do Bronx, em Nova York, no início dos anos 70. Segundo o autor da proposta, deputado Pastor Henrique Vieira, do PSOL do Rio de Janeiro, mais do que apenas um gênero musical, o hip-hop é uma ferramenta de expressão política e social. No Brasil, o hip-hop começou na década de 80, principalmente em São Paulo, em locais de encontro de jovens negros, pobres e moradores de periferias. O movimento se expandiu para outras regiões do país, adquirindo características locais, inclusive no Nordeste, onde foi influenciado pelo repente ritmos caribenhos e jamaicanos. Ser reconhecido como manifestação da cultura nacional permite que o hip-hop seja contemplado nas políticas públicas, com possibilidade de ter acesso a leis de incentivo, linhas de crédito e fundos setoriais, sem contar a garantia de livre manifestação. O projeto recebeu parecer favorável do relator, deputado Inácio Arruda, do PCdoB do Ceará. Segundo ele, o movimento já é reconhecido oficialmente como manifestação cultural por estados e municípios. Para o autor do projeto, deputado Pastor Henrique Vieira, o reconhecimento oficial vai fomentar a cultura e evitar a criminalização do movimento.
5: Reconhecer o hip-hop como manifestação da cultura nacional é sair da chave da criminalização e entrar na chave do reconhecimento e da valorização. Porque o hip-hop vai acontecer e acontece independente do Estado. Mas cabe ao Estado, com política pública e investimento, ao invés de criminalizar, valorizar, fomentar e levar adiante.
4: O projeto que reconhece o hip-hop como manifestação da cultura nacional seguiu para análise do Senado. Da Rádio Câmara, de Brasília, Antônio Vital.
2: Educação.
1: Beto Preto, do PSD do Paraná, comemora a criação do curso de medicina no campus de Apucarana da Universidade Estadual do Paraná, a Unespar. O deputado aponta que a medida atende a uma reivindicação de mais de 50 anos do município.
6: É uma luta de mais de 50 anos do município de Apucarana, que agora parece que realmente chegou no êxito. A Unespar é a única universidade que ainda não tinha o curso de medicina e, a partir de agora, já são recursos liberados para a construção de um bloco de laboratórios, de salas de aula e também praticamente liberado a contratação dos professores via concurso, além de estarmos muito próximos da marcação do concurso vestibular para a entrada no primeiro semestre de 2027.
2: Beto Preto ressalta que, a partir de agora, toda a rede estadual de ensino superior do Paraná passa a contar com o curso público de medicina. Ele celebra o fato de a nova graduação ampliar a formação de profissionais de saúde no Vale do Ivaí, região geográfica composta por 26 municípios.
7: Saúde.
1: Programa para recuperar crânio e face com tecnologia 3D no SUS avança na Câmara. A reportagem é de Luiz Cláudio Canuto.
8: A Comissão de Ciência, Tecnologia e Inovação da Câmara dos Deputados aprovou o projeto que institui o Programa Nacional de Reabilitação Crânio-Facial com uso de tecnologia 3D no Sistema Único de Saúde. O colegiado seguiu o voto do relator, deputado Rui Falcão, do PT de São Paulo. A reabilitação recupera aspectos anatômicos, funcionais e estéticos de pacientes com alterações provocadas por tumores, sequelas de tratamento, traumatismos e anomalias congênitas. Pela proposta, o programa vai oferecer fornecer suporte psicossocial aos pacientes e incentivar o desenvolvimento de materiais e de processos de modelagem em 3 dimensões. A iniciativa seria implementada por meio

0: e de parcerias com instituições de ensino e pesquisa, públicas ou privadas, para pesquisa, desenvolvimento e aprimoramento de tecnologias. O autor do projeto é o deputado Zacarias Calil, de Goiás, que afirma que, por meio do uso de scanner 3D e de exames de imagem convencionais, como tomografia computadorizada e ressonância magnética, é possível criar um modelo da superfície do rosto e do crânio do paciente, por exemplo. Assim, é possível saber que estruturas anatômicas precisam de reparação com o design pessoal de próteses e simulação do resultado final antes do tratamento. O deputado, que também é cirurgião pediátrico, afirma que o modelo já é aplicado no Brasil.
1: Em Campinas, São Paulo, nós temos um centro de tecnologia e informação que pode trabalhar juntamente com isso. Aliás, eles já fazem esse procedimento pelo SUS, que é um avanço muito grande, né? Você pegar um determinado tipo de tumor, fraturas e outras patologias, malformações, você analisar através de uma tecnologia dessa, antes de você, por exemplo, submeter o paciente a um procedimento cirúrgico. Então, um profissional ele vai saber exatamente de que maneira ele vai atuar nesse sentido. Inclusive mostrando para o paciente, esclarecendo, né, suas dúvidas de que maneira ele vai ser operado.
0: O autor da proposta diz que a técnica também pode ser aplicada na odontologia, cirurgia plástica, reconstrutiva, fonoaudiologia e reabilitação. Ele afirma que o impacto orçamentário não seria muito alto, porque a tecnologia, como já vem sendo utilizada, tende a diminuir o custo.
1: Se você tem um centro de tecnologia, informação, informática, que já faz pelo SUS, então a gente só vai praticamente complementar isso aí, né? Já existe, agora falta mais investimentos, né? E com isso aí a gente consegue, através dos recursos, emendas parlamentares, para ajudar esses centros de tratamento.
0: A proposta ainda vai ser analisada pelas comissões de saúde, de finanças e tributação e de Constituição e Justiça. Em princípio, ela não precisa passar pelo plenário. Da Rádio Câmara de Brasília, Luiz Cláudio Canuto.
2: Ciência e tecnologia.
3: Raimundo Santos, do PSD do Pará, defende projeto que institui a Semana Nacional da Consciência Digital Infantil. A iniciativa, segundo o deputado, visa orientar famílias e educadores sobre os riscos da exposição excessiva às telas e os perigos de crimes virtuais.
4: Hoje o mundo da internet é como se fosse uma extensão do mundo real. É uma praça pública onde tem todo tipo de informações úteis, mas também muita coisa nociva, principalmente a criança e adolescente. Dentro dessa política de educação digital, o projeto ele visa incluir uma semana de conscientização digital voltada para educadores, para a família, uma prevenção durante esta semana ao cyberbullying, aos crimes cibernéticos, também o combate à exposição a conteúdos impróprios, a promoção da saúde mental diante do uso excessivo de telas.
5: Raimundo Santos alerta que o uso desregulado das redes sociais provoca aumento de casos de ansiedade e depressão entre os mais jovens. A proposta já avançou por 3 comissões e aguarda análise na Comissão de Constituição e Justiça.
3: Termina agora o jornal Câmara dos Deputados, produzido pela Rádio Câmara, com trabalhos técnicos de Everson Urani e apresentação de Luciana Vieira e José Carlos Andrade. Uma ótima noite para você.
5: Uma boa noite. A Voz do Brasil está de volta amanhã.
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2: Amigo ouvinte, fique em paz onde estiver. Amanhã, se Deus quiser, vamos voltar.

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2: 4:19.
3: Deus, nosso Pai, que sois todo poder e bondade, dai força àquele que passa pela aprovação, dai luz àquele que procura a verdade, pondo no coração do homem a compaixão e a caridade. Dai ao viajor a estrela guia, ao aflito a consolação, ao doente o repouso, ao culpado o arrependimento, ao espírito a verdade, à criança o guia, ao órfão o pai. Que vossa bondade se estenda sobre tudo aquilo que criastes. Piedade, Senhor, para aqueles que vos não conhecem. Esperança para aqueles que sofrem. Que vossa bondade permita aos espíritos consoladores derramarem por toda a parte a paz, esperança e a fé. Deus, um raio, uma faísca do vosso amor pode abrasar a terra. Deixai-nos beber das fontes desta bondade fecunda e infinita, e todas as lágrimas se secarão, todas as dores se acalmarão. Um só coração, um só pensamento subirá até vós, como um grito de reconhecimento e de amor. Como Moisés sobre a montanha, nós vos esperamos, com os braços abertos, ó bondade, ó beleza, ó perfeição, e queremos de alguma sorte merecer a vossa misericórdia. Deus, dai-nos a força de ajudar o progresso, a fim de subirmos até vós. Dai-nos a caridade pura, dai-nos a fé e a razão, dai-nos a simplicidade que fará de nossas almas o espelho onde se deve refletir a vossa imagem. Assim seja.

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0: Bom dia! Bom dia, Dourados! Bom dia, Mato Grosso do Sul! Bom dia, Brasil!
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0: Chegando aqui na sua Rádio Boa Nova 87,9 FM, a mais feliz da cidade. Mais uma edição da Alvorada Sertaneja.
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0: Primeiramente agradecendo, louvando, bendizendo o santo nome do Senhor nosso Deus. Obrigado, Pai amado. Obrigado, Senhor, por nos conceder a graça de mais este dia. Que chegue em cada lar, em cada coração, em cada família, o amor, a paz, a fé e a esperança.

Quinta-feira, dia 23 de julho de 2026. Temperatura agradabilíssima, casa 17 graus. Choveu à noite, agora tá uma garoa, né? Tá uma garoa, rapaz. Se você andar na rua, você se molha. Aqui tá uma garoa bem fininha, mas tá intensa aquela garoa, hein? Não é nem neblina, é garoa mesmo. Bom demais, né? Eita, graças a Deus, né? Acabou a poeira um pouco. O clima, o ar é outro, né? A gente respira um ar mais puro. Que bom, que bom. Deus é maravilhoso. Deus sabe o momento certo, a hora certa é de nos socorrer, né? Nos momentos complicados, tempo seco. E vem a chuvinha muito maravilhosa, né? Graças a Deus. Bom dia a você de todos os bairros, vila, centro da nossa grande Dourados. Você que nos acompanha pelo aplicativo, aí no sítio, nas chácaras, nas fazendas, em outras cidades, estado, país, aquele especial bom dia. Seu amor. Alô, irmão motoristas, caminhoneiros, circulando pelas ruas, BR da nossa cidade, nosso Brasil. Você que está chegando a Dourados, seja bem-vindo. Você que está saindo, boa viagem. Peça ela pra me perdoar. Hoje é dia de Santa Brígida, né? Isso aí, dia de Santa Brígida. Rapaz. Dia do guarda rodoviário. Guarda rodoviário, é isso aí, tá? É fundado também no Rio de Janeiro o River Futebol Clube. Quem é esse River, né? Será que abre aqui pra gente ver quem é? É o River Futebol Clube, é um clube esportivo brasileiro da cidade do Rio de Janeiro, capital do estado do Rio de Janeiro. Sua sede está localizada no bairro da Piedade, na zona norte da cidade. Suas cores são vermelho, azul e branco. O jogador Zico iniciou no futebol jogando pelo River. Seu atual presidente, o Dr. Jomar Bittencourt, o River foi fundado em 23 de junho de 1914. É isso aí, o clube também disputou o Campeonato Carioca em 1924. Foi presidido por várias vezes, né? Hoje deve estar, não aparece muito, o River do Rio de Janeiro. Um pouquinho de futebol. Bom dia, amigo Paulinho, já de Butuca, na Boa Nova. Paulinho, volume máximo, né, Paulinho? Na Boa Nova FM. Bom dia, preparando lá tudo para o bar, para atender logo mais a clientela lá no seu bar da Vila Almeida. Paulinho Costa, aquele abraço. Dona Maria de Lúdio, um beijo no coração. Todos os demais já estão vindo. Daqui a pouco eu mando mais abraço para vocês tudinho, né? Porque agora nós vamos ouvir Barreirito, nossos momentos de amor. Curió e Hortência, telefone mudo. Nunca vi essa dupla, ouvi a primeira vez. Fiquei curioso mesmo para ver o Curió. Para ouvir o Curió. 4h33, madame, você está ouvindo a Boa Nova. 3425-8787 é o nosso WhatsApp para você já mandar o seu bom dia e pedir a sua música.

Muito bem, 4 horas 41 minutos. É, aí cantou pra nós aí. Vocês gostaram? É. O Barreirito cantando Nossos Momentos de Amor e o Curió e a Hortência cantando O Telefone Mudo, é? Nunca tinha ouvido, né? Mas aí, a verdade do sertanejo no ar, alegria, descontração, a boa música do sertanejo, música raiz, música dos tempos que socava o café no pilão, socava o arroz no pilão, canjica, fazia colorau no pilão. Ê, rapaz, tempos bons, hein? É, se tivesse um pilão até hoje, eu consigo fazer colorau, né? Ele fez muito colorau no pilão, hein? Bom demais, né? Uma lata de 10 litros, né? Assim, né? Só socar. Bom demais. Fazer colorau no pilão. Eita coisa boa. Tempos bons, né? Canjiquinha. Socar canjiquinha no pilão. É. Dar milho pros porcos, pras galinhas. Colher banana no quintal, eita lasqueira. É tempo bom que não volta mais, hein? Aí tava sem mistura, às vezes, pra janta, pro almoço. Aí ia lá no mangueirão, pegava um porquinho não gordo, magro, e matava e fazia aquela festa, né? Carninha de porco no meio da semana. Maravilha, hein? Porquinho caipira. Criados à base do caruru, milho verde, folha de mamão, batata. É, rapaz, tempos bons, né? Coisas da roça, hein? É. Muito bem, vamos dar bom dia pro pessoal que já está escutejando nós. Bom dia, eu vou pra Vila Cachoeirinha. Alô, Laudenu, lá do Bazar Forte, Vila Cachoeirinha. Já está de butuca da Boa Nova. Bom, vou tomar chimarrão hoje, né, Laudenu? É, 17 graus, tá ótimo. Uma garoinha. Tomando seu chimarrão lá na Vila Cachoeirinha, no Bazar Forte, lá o Ladelô, esposa Dona Maria, aquele super abraço. Quem também tá tomando seu chima, é, seu chimarrão é o Esmeraldo, lá do BNH 4 Plano, rapaz. Tomando seu chimarrão fresquinho esta quinta-feira, escutejando a Boa Nova. Esmeraldo, Gauchesco Bueno, abração para você, meu amigo. A Dona Dais, irmã do Esmeraldo, também sempre tá escutejando nós aqui no Jardim Água Boa, hein? Bom dia, Janitália. Bom dia lá, seu Djalma. Seu Djalma de Janitália já está escutando nós, né, seu Djalma? Aquele abraço, seu Djalma. Obrigado pela sintonia. Alô, né, Paulinho Costa, já mandei um abraço. Paulinho Costa, Dona Maria Luz, lá da Vila Almeida. Disse Costa do Novo Horizonte. Vamos para Campo Grande. Alô, Campo Grande, cidade morena, capital do estado. Lá está Dalvio, Ademir. O Ademir já está, já moeu o cafezinho? É, aquele moinzinho faz assim um barulhinho, né? É, não sei quantas colheres, antigamente eu sabia quantas colheres de grão dava uma coada de café, né? Hoje eu não sei mais, não. É. Uma tampinha daquela que foi debaixo do moinho, né? É um café bom, gostoso, é. Abraço, Dava, abraço, Demir, preparando o lanchinho, aquele lanchinho simplesinho, só pra forrar a boca do estômago, né? É isso aí, bom dia, aquele abraço. Bom dia a todo mundo, já falei todo mundo, já, os que estão já na Vila Maxwell, Dona Santina, uma festa, São Antônio também está ouvindo, e mais pessoas estão ouvindo aí sempre o Alvorada Sertaneja. Depois do decorrer do programa a gente vai falando, a pessoa vai mandando seu bom dia aqui no WhatsApp. Mas é hora de escutar bastante moda aqui, né? Uma música sertaneja, manhã fresquinha, tomando seu cafezinho, seu chazinho, seu chimarrão, seu mate, comendo aquele bolinho de chuva, um pãozinho crocante. Ai, bom demais, é. Dudu que dá van, canta pra nós bonito, Dudu que dá van, capa de revista. É, Zé Mulato e Cassiano, meu céu. Trio Parada Dura, Chora Coração, Zé do Rancho e Zé do Pinho, No Colo da Noite. Moreno e Moreninho, Fazenda da Lagoa, Nenete Dorinho, Minha Terra. Só moda boa, rapaz. Lembrando ontem que teve rodada, né? Também teve rodada do Campeonato Brasileiro, rapaz. Isso. Campeonato Brasileiro teve rodada, sua última rodada, é isso? É. Rodada última, né? Isso, acho que é a última. É a última rodada. E nessa última rodada, os jogos foram os seguintes, né?
Na quinta-feira, o Santos foi lá no Rio de Janeiro, perdeu para o Botafogo 2-1. O Vitória recebeu o Vasco do Barradão, ganhou de 1-0. O Fluminense empatou com o Red Bull Bragantino 1-1. Mirassol ganhou do Grêmio 2-1. Na Arena MRV, o Atlético Mineiro empatou com o Bahia por 1-1. Ontem o Palmeiras foi lá em Curitiba, ganhou do Curitiba de 3-1, né? Isso aí. O São Paulo recebeu o Atlético Paranaense no Morumbi, perdeu de 2-1 de virada. O Inter perdeu em casa para o Cruzeiro por 2-1. A Chapecoense recebeu o Flamengo e perdeu por 4-0. E aí o Corinthians joga hoje contra o Remo às 19h30. Hein? Na liderança está o Palmeiras, 44, Flamengo, 37, Atlético Paranaense, 33, Fluminense, 32. Esses são os quatro primeiros. Os quatro últimos são Vasco, 20 pontos, Mirassol, 19, Remo, 18, Chapecoense, 9 pontos. Tá bom? Aí um pouquinho de futebol para vocês, tá? Vamos ver a música já anunciada para você que já está ouvindo, quando são 4 horas e 47 minutos.

0: Muito bem, 5 horas e 6 minutos, 5 e 6. Bom dia para vocês, todinho que está escutando a Boa Nova FM. O grande Agua grande Agua grande Jardim Itália, grande Terra Roxa 1 e 2, é. Vila Almeida, Vila Erundina, é. Vila Cachoeirinha, Quarto Plano, faz parte do grande Agua Boa e todos os bairros, vilas e o centro da nossa grande Dourados, dentro dessa imensa cidade linda e maravilhosa, nossa Dourados. Aquele bom dia para você que está aí escutando, tomando o seu cafezinho, escutejando a Boa Nova FM, tá bom? Abraço pra minha amiga Cleusa Hipólito. Bom dia, Cleusa. Bom dia, compadre Cleusa. Compadre Pedro. Abraço, Cleusinha Pedro, também. Já preparando o seu café. Eu vou lá fazer meu café, tá bom? Enquanto eu vou fazer o meu café, você vai ficar aí com a prece e oração à Nossa Senhora Aparecida, tá? Ainda tem Roberto Carlos cantando Luz Divina, música muito bonita para nós aí, depois da prece, a música Nossa Senhora Aparecida, 5 e 7, 5 e 8, pulou digital, a gente volta daqui a pouquinho. Aguenta aí o nosso momento de oração nesta manhã. Quem está mandando o seu bom dia também aqui é o Edson Branco. Bom dia, Edson. Bom dia, meu amigo. É, um feliz aniversário vai para sua filha Isabela Petri, olha aí. Da Maria Doceira, parabéns, tá? Da Maria Doceira, Isabela Petri, de aniversário hoje, ó. Parabéns, milhões de felicidade, muita paz, tá bom? Muita saúde, alegria pra Isabela. Papai do céu derrama muita bênção sobre ela, tá bom? Obrigado, Edson. Abração, meu amigo aí do Quarto Plano. Edson também tomando seu chimarrão e escutando a Boa Nova FM. Momento de oração, daqui a pouco a gente volta.
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nossa Virgem querida. Que proteja o nosso povo, ricos e pobres, de todas as religiões, de todas as classes sociais. É uma prece sentida que sai do meu coração por essa gente que eu amo, minha gente do sertão. Dai-nos, Senhora Nossa, todo o carinho que emana do vosso santo coração. Pedi por nós nessa hora, é vosso filho que implora, pelo povo do sertão. Ó Virgem Aparecida, dai a fé, maior fervor, curai os que estão enfermos, dai mais luz ao pecador. Consolai os que aflitos desesperam o coração. Protegei os que têm frio, que têm fome e solidão. Dai, Senhora Aparecida, paciência aos incuráveis. Perdoai os miseráveis, aqueles que não têm fé. Ó Virgem Santa, me ouvi. Protegei os seus destinos, livrai-os dos desatinos que o sofrimento trouxer. Engrandecei os humildes, exaltando o seu valor. Fazei dos pobres mais ricos pela riqueza do amor. Ensinai aos poderosos que a maior felicidade é fazer a caridade para um coração que tem fé. Ó Virgem dos Olhos Meigos, protegei as criancinhas. Inocentes, pobrezinhas, não sabem por que sofrem. Ó Divina Padroeira, estendei seu santo manto para enxugar todo o pranto daqueles que vos veneram. Dai-nos, Senhora Nossa, todo o carinho que emana do vosso santo coração. Pedi por nós nessa hora, é vosso filho quem implora, pelo povo do sertão.

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1: Errei, compadre. Eita, programão bom demais.

Olha aí, 5 horas 22 minutos, 5h22. Bom dia, Romulo. Ela já está de butuca na Boa Nova FM, amiga Romualda do Parque Novo Dourado. Ouvindo a programação com os filhos Leandrinho e Lebson. Aquele abraço, Romulo. Tudo de bom para você. Tá? Minha filha, muito bom. É, Romualda. Vem fazer visita para nós, Romualda. É, a Romualda, de vez em quando, vem tomar um cafezinho aqui, né? Romualda, lá do Parque Nova Dourado. Gente boa, abençoe toda a família Romô, obrigado pela companhia. Sou você. Alô, Chacra Caioás, alô, Lelendo, lá da Chacra Caioás, esposa da Antônia, aquele abração. Dona Marcolina, lá da Vila Barros, com toda a família, sempre ouvindo a Boa Nova. Todos aí da comunidade São Vicente Palote, aquele abraço. A dona Terezinha Blanc, todo dia também, né, escutando a Boa Nova, daqui a pouquinho tem um tanto texto, né, dona Terezinha Blanc? Deus abençoe grandemente. Dona Cida Reginaldo, aqui da W7, pessoas que levantam cedinho, Lorival Batata, aqui da Rua Rio Brilhante, Batatinha aqui do Água Boa. Aquele abraço, muito obrigado a todos pela sintonia.

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Alvorada sertaneja no ar, levando uma boa música, descontração. A alegria de todas as manhãs pra você começar o seu dia bem, né? É, não adianta começar o dia rancoroso, né? Dando chute nas paredes, jogando os calçados de lado, né? Reclamando de tudo, né? Não se adiantar se reclamar, né? Tem muita gente feliz. Reclamando da vida, né? Uta lasqueira. É, reclamar não adianta nada, não, né? Não adianta nada, não.

Escuta nós. Muito bem, são 5 horas e 25 minutos. Também já está ouvindo a Boa Nova FM. Eles, é Silvio Ribas e Carlos Gira aqui do Goboa. Ligado sempre na mais feliz de Dourados. E Silvio, cara, aquele abraço, meus amigos. É bom café aí, tomando aquele cafezinho, preparando para mais um dia de luta. Gente, é bom demais levantar cedo, né? Eu que levanto cedo demais, né? Eu já levanto muito cedo. Umas 4:30, 5 horas é uma hora boa para levantar, né? É uma hora boa. Então, também tem que deitar cedo, né? Para levantar sempre 4 horas, 4:30 ou 5 horas da manhã, você tem que deitar umas 9 horas, máximo 10 horas da noite, né? Para dormir um sono bem tranquilo, bem bom, né? Certo? É isso aí, é gostoso, né? Tomar um cafezinho, tá fresquinho, tá uma neblina, parecendo que nós estamos na Catuar de São Paulo. É, neblina, aquela neblininha, aquela garoinha deliciosa. Ai, ai, ai, é nóis. Aqui o bambu em vega não quebra, meu filho. Aqui é a Alvorada Sertaneja no ar. É a programação da Boa Nova, feito com muito carinho pra você. Todos os nossos locutores, locutoras, sempre faz tudo com muito carinho pra você, porque você merece. Tá bom? É, você merece! Muito bem, vamos de modão, vamos aí, ó. Tonico Tinoco vai cantar parabéns, parabéns aí pra Isabela Petri, aí da Maria Doceira, é filha do amigo Edson Branco, faz aniversário hoje. Parabéns aí pra Isabela, música legal pra ela aí. Pra todos os aniversariantes deste dia, canta Tonico Tinoco, parabéns, parabéns. Pedro Bento e Zé da Estrada, Ladrão de Beijos. Tião Carreiro Pardinho, Pretinho Aleijado. João Mineiro Marciano, Última Serenata. Chitãozinho Chororó, Ela Fez Minha Cabeça. Délio e Delinha, Tradição da Minha Terra. É moda boa demais, 5h27. Vamos ouvir os madão.

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1: 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Aí, 5 horas 44 minutos, 5h44. Alvorada Sertanejo no ar nesta quinta-feira, 23 de julho de 2026, dia de Santa Brígida. Alô, João Serraleiro, João, vindo a gente, João Serraleiro, Dona Lourdes, aquele abraço, amigão. Muito obrigado a todos aí da João Serralheria. Aí o CPE informa o preço do soja, né, para o MS. Em Mato Grosso do Sul, varia entre R$ 125 e R$ 130 por saca de 60 quilos, conforme as cotações recentes divulgadas pelo Notícias Agrícola. Tá aí o preço do soja. Vamos ver se tem mais preço de alguma coisa. Deixa eu voltar para trás aqui. Para ver o preço do boi gordo, né? Boi gordo interessa, né?

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1: Aí o boi gordo, arroba do boi gordinho, tá. Cadê? Deixa eu subir aqui. Varia, né? O preço mais alto é R$342,65. Arroba do boi gordo, rapaz. E o café, hein? Vamos ver o café. Café abaixa aqui, ainda tá caro, né? Não abaixa nunca para esse café. O café arábica, a saca de 60 quilos, está em torno de R$1.753,28. Ai, quem tem 5 sacos de café para vender, já tá bom, né? O café é robusta, é mais barato. A saca varia o preço maior entre R$1.110,80, a saca do café robusta, né? E é isso aí. E a carne suína? Quanto que tá o quilo da carne suína? Olha a carinha dos porquinhos aqui, ó. A carne suína, o quilo da carne suína, para o preço de custo é de R$5,44, né? No frigorífico, tá bom? CEPEA informou, a fonte é CEPEA. Bom dia, Pedrão Pescador. Todos os domingos aqui às 4 horas da manhã com o baú da 87. Pedrão Pescador aí, fazendo alegria dos domingos, na madrugada, manhã de domingo, né? Tocando as boas músicas variadas, né, Pedrão? É do baú, ele tira lá do baú. 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Rádio Boa Nova, hein? 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Canta pra nós bonito, Caliba do Isilme Louco, Christian Ralph. Você não me ensinou a te esquecer. Oh, coitado. Suzamar, 20 anos. Mada boa, 549.

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0: Muito bem, muito bem. São pontualmente 6 horas em Dourados, Mato Grosso do Sul, Brasil, aqui na sua Rádio Boa Nova FM, a mais feliz Dourado. Abraço para Adelaide lá do Clima, que você já aguardando aí o Santo Terço, né, Adelaide? Aquele abraço. Juvan Barbosa, esposa Nanda, toda a família. Negra, Jalô Negão da Arapuca, esposa Ana Carmelinda, toda a família. É, hoje tem às 16 horas no Ponteio da Viola.
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0: É, rapaz, programação aqui toda com carinho pra você. Daqui a pouquinho, depois do Alvorada Sertanejo, tem o Santo Terço. Depois do Terço tem o Antônio Carlos Luiz com o Manhã Show. Depois tem Experiência de Deus com o Padre Reginaldo Manzotti às 9. Mário Júnior vem às 10 com mais show. Cida Guiar apresentando Almoçando com Música às 12 horas. Às 14 tem Carlito Machado, Top Mania. Às 16, Negão da Arapuca no Ponteio da Viola. Programação da Boa Nova com muito carinho para você. 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César e Paulinho, papelzinho de bala, Rio Negro.

Solimões, A Gente Se Entrega. Depois, Milionário e José Rico, Onde Está Meu Bem? São 6h02 pro Lô Digital. Vai quem tá ouvindo aí, Marcelo. Bom dia, Marcelo. Aí, Marcelo Garcete, Jardim Itália, na audiência da Boa Nova. Ele e a Dona Maria Rosa, sua esposa. Um abraço aí pro Eduardo, a Flora Laura, o Leonardo, os filhos, né? Aquele abraço, hein? Obrigado, Marcelo. Bom trabalho, meu amigo. Bom dia, boa quinta-feira para vocês. Curtindo aí a boa música sertaneja. Vamos lá, 6h02.

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2: Sou eu, rapaz, sou eu. Alvorada Sertaneja chegando no finalzinho, hein? Olha aí. Documentos perdidos em nome de Severino Paulo Ferreira. Ele perdeu nas imediações do mercado. Aqui tá Bom Jardim, mas aqui é o mercado Águia, né? O mercado aqui pertinho da rádio. É o fone para você, se você encontrou, pode ligar para 98182-9696. 98182-9696, falar com o seu Severino. Ou se você achou e encontrou aí, pode deixar aqui na rádio Boa Nova, tá bom? Ou qualquer documento, tá, gente? Se encontrou qualquer documento, não joga, não. Deixa aqui na rádio, a gente anuncia, também a pessoa vem buscar. Olha aí, convite para você que gostaria de se tornar um mensageiro ou uma mensageira líder. Esse convite é para você. Vai acontecer um encontro de líderes de mensageiras, o mensageiro e mensageiras da Capelinha das Santas Chagas de Jesus, de Dourados e região. Dia 19 de setembro de 2026, às 14 horas, lá na comunidade de São Judas Tadeu. É isso, que fica na rua Antônio Amaro de Matos, número 5735, Jardim Piratininga, Dourados. Informações pelos telefones 679-9851-8686, 99851-8686, falar com a Lúcia Cristianini, ou 679-9942-4466, falar com a Sueli. Depois no terço a gente repete o convite, tá bom? Gente, fiquem todos com Deus. Até amanhã, se Deus assim nos permitir. Amanhã estaremos aqui, se Deus quiser. Modão para você encerrando hoje. Corrinha, Quixote Bueno, Edson Gaúcho, o vento. Essa, o vento vai para meu amigo José Cardoso, que gosta muito dessa música. Aquele abraço, gente. Tchau para todo mundo. Fiquem com Deus. Até amanhã, se Deus quiser. Tchau. Fui.
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0: Bom dia, queridos amados ouvintes da Rádio Boa Nova, que a paz de Jesus, o amor de Maria esteja aí entrando no seu lar, no seu coração, com toda a sua família. Primeiramente agradecendo, louvando, bendizendo a Deus por nos conceder a graça de mais este dia. Bom dia, Dona Maria.
1: Bom dia, Luciano e todos os rádios ouvintes.
0: Que assim, para começarmos nosso momento de oração, convido você a abrir o seu coração, abrir as portas da sua casa. Clamar pela presença do Espírito Santo de Deus. Espírito Consolador, concedei-nos o dom da fortaleza. Fortalecei a nossa alma, Espírito Santo, para superar as dificuldades de cada dia. Os tormentos, as perseguições, as infinitas e as insídias do maligno. Ajudai-nos a ser fortes em meio às fraquezas espirituais, para que não sejamos sinal de temor, para que eu seja sinal de teu temor, amor e de teu amor e bondade. Espírito Santo de luz, concede-nos o dom também da sabedoria, que tenhamos discernimento necessário para distinguir o mal do bem, a mentira da verdade, a guerra da paz. Que a tua santa sabedoria ilumine os espaços confusos da nossa alma. Ó Espírito Santo Paráclito, concedei-nos o dom do entendimento para que compreendamos corretamente a vontade do Pai Celestial para nossa vida. Dai-nos entender o próximo com amor, misericórdia e paz. Que nós compreendamos, Senhor, com todo o nosso ser, o amor de Cristo por cada um de nós e pela humanidade. Espírito Santo, advogado celestial, concedei-nos o dom da ciência, que iluminado pela tua luz divina, compreendamos corretamente os planos de Deus para a nossa vida e sejamos obedientes aos ensinamentos divinos, sendo assim um sinal permanente da misericórdia do Mestre Jesus no mundo. Ó Espírito Santo, dai-nos o dom também do conselho, o dom da piedade, o dom que nos ensina a amar o nosso próximo, o temor de Deus. Vem, Espírito Santo, visite as nossas casas, nossas famílias, visite os hospitais, os presídios, asilos, orfanatos, visite as escolas. Visite cada irmão, cada irmã que neste momento se une em oração, clamando pela cura de doenças, pela libertação de vícios. Reza pelos seus, pela saúde. Muitas pessoas depressivas, muitas pessoas ansiosas, muitas pessoas sofrendo a perda de seu ente querido. Esse Espírito Santo vem consolar, esse Espírito Santo vem animar, encorajar. Por isso juntos vamos clamar: Vinde Espírito Santo, enchei os corações dos vossos fiéis e acendei neles o fogo do vosso amor. Enviai o vosso Espírito e tudo será criado e renovareis a face da terra. Oremos. Ó Deus, que instruíste os corações dos vossos fiéis com a luz do Espírito Santo, fazei que apreciemos retamente todas as coisas, segundo o mesmo Espírito, e gozemos sempre da sua consolação, por Cristo Senhor nosso. Amém.
2: Vamos fazer dessa música a nossa oração, o nosso pedido e o nosso agradecimento.

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0: E assim, Espírito Santo de Deus, enche as nossas vidas, enche todo o nosso ser. E assim iniciemos nosso momento de oração pelo sinal da Santa Cruz. Livrai-nos, Deus nosso Senhor, dos nossos inimigos. Em nome do Pai, do Filho e do Espírito Santo. Amém. Divino Jesus, nós oferecemos esse terço que vamos rezar, contemplando os mistérios de nossa redenção. Concedei-nos, por intercessão de Maria, vossa Mãe Santíssima, a quem dirigimos as virtudes necessárias para bem rezá-lo, e a graça de ganharmos as indulgências dessa santa devoção. Particularmente oferecemos em desagravo dos pecados cometidos contra o Sacratíssimo Coração de Jesus, Imaculado Coração de Maria, rezemos pela paz do mundo, pela conversão de todos nós, pecadores, e por todas as almas. Creio em Deus Pai Todo-Poderoso, Criador do céu e da terra, que em Jesus Cristo, seu único Filho, nosso Senhor, que foi concebido pelo poder do Espírito Santo, nasceu da Virgem Maria, padeceu sob Pôncio Pilatos, foi crucificado, morto e sepultado, desceu à mansão dos mortos, ressuscitou ao terceiro dia, subiu aos céus, está sentado à direita de Deus Pai Todo-Poderoso, donde há de vir julgar os vivos e os mortos. Creio no Espírito Santo, na Santa Igreja Católica, na comunhão dos santos, na remissão dos pecados, na ressurreição da carne, na vida eterna. Amém. Pai nosso que estás no céu, santificado seja o vosso nome. Venha a nós o vosso reino, seja feita a vossa vontade, assim na terra como no céu.
1: O pão nosso de cada dia nos dai hoje. Perdoai as nossas ofensas, assim como nós perdoamos a quem nos tem ofendido. E não deixeis cair em tentação, mas livrai-nos do mal.
0: Ave Maria, cheia de graça, o Senhor é convosco. Bendita sois vós entre as mulheres. Bendito é o fruto do vosso ventre, Jesus.
1: Santa Maria, Mãe de Deus, rogai por nós, pecadores, agora e na hora da nossa morte. Amém.
0: Ave Maria, cheia de graça, o Senhor é convosco. Bendita sois vós entre as mulheres. E bendito é o fruto do vosso ventre, Jesus.
1: Santa Maria, Mãe de Deus, rogai por nós, pecadores, agora e na hora da nossa morte. Amém.
0: Ave Maria, cheia de graça, o Senhor é convosco. Bendita sois vós entre as mulheres, bendito é o fruto do vosso ventre, Jesus.
1: Santa Maria, Mãe de Deus, rogai por nós, pecadores, agora e na hora da nossa morte. Amém.
0: Glória ao Pai, ao Filho e ao Espírito Santo.
1: Como era no princípio, agora e sempre. Amém.
0: Ó meu Jesus,
1: perdoai-me, livrai do fogo do inferno, levai as almas todas para o céu, e socorrer principalmente as que mais precisar da vossa misericórdia.
0: São João Batista,
1: rogai por nós.
0: Nossa Senhora Aparecida,
1: rogai por nós.
0: Santa Brígida,
1: rogai por nós.
0: Sagrado Coração de Jesus,
1: nós temos confiança em vós.
0: Neste momento, amados, rezemos juntos, unidos, pelo nosso Brasil, pelos nossos governantes. Rezemos pelas nações em conflitos de guerra. Rezemos por aqueles que sofrem, como terremotos, enchentes, a Venezuela, ultimamente, que Deus abençoe os nossos irmãos. Rezemos, amados, por toda a nossa igreja, pelo nosso Papa Leão, pelo nosso Bispo Dom Henrique e os bispos do mundo inteiro. Rezemos pelo nosso pároco, o Padre Alex, pela vida do Padre Beto, por todos os sacerdotes, diáconos, todos os seminaristas, as religiosas, os religiosos, leigos e leigas, e todos os movimentos pastorais da nossa igreja. Coloco neste momento de oração todos os trabalhos, os planos, os trabalhos da Rádio Boa Nova, com os nossos diretores, os voluntários, associados, ouvintes e as empresas colaboradoras. Coloco a minha vida, minha saúde, meu trabalho nas mãos do Senhor. Saúde da minha mãe, que Deus esteja sempre a protegendo, abençoando a minha casa, a minha família e todos aqueles que fazem parte da minha família, todos os meus vizinhos. Coloque oração neste momento, a minha saúde, do Valdeir Santos, da Comunidade Nacional de Lourdes, da Marlene Guimarães, do Parque dos Coqueiros, pela saúde da Dona Valéria Reis, saúde da Elza Paulinho, que é da W12, também da Dona Antônia Garcia, toda a sua vida, saúde, Dona Maria Rosa, pela Tamires, Oscar Martins, o Márcio. Rezemos por os nossos irmãos, por aqueles também que se encontram desempregados. Coloque neste momento de oração também a Solange Fascini, que da Rua Bela Vista, esposo, toda a sua família. Que Deus esteja sempre abençoando. A Catiane, com toda a sua família, que sempre reza conosco. Dona Mercedes, o seu Francisco. Dona Francisca Lins, seu Cícero. Nilson Cândido, a esposa Elza. Que Deus vá abençoando. Pela saúde da Dona Luzia, aqui da W9. Deus abençoe a Dona Luzia, sua saúde, seu lar, sua família. Dona Maria Lúcia, seu José Cardoso. Família Lima, família Cardoso. Dona Maria Barbosa, aqui da W9, toda a família. Lá na W15 está Neuza, Zé Pedro, todo o pessoal do Grande Água Boa. Maria José, a Josefa, a Talina, o esposo Lenir. Que Deus abençoe grandemente a todos. Seu Duvilho, a Dona Rita, que todos os dias reza conosco. Dona Terezinha Blanz, pela sua saúde. Pelo José, a Edna, toda a família. Coloco também neste momento de oração saúde da Dona Nena e seu Raimundo, aqui da W5. Sagrado Coração de Jesus, acolha e abençoa eles. Dona Tereza, também da W5, seu Antônio e Dona Armínia, seu João Bosco e toda a sua família. Lá em Campo Grande, a Dalva Costa, de Imigrantes, com toda a família. Aqui em Dourados, Paulinho Costa, Dona Maria de Lourdes, Dirce Costa e todos os familiares. Reza conosco também o Edson Branco, Deus abençoe Edson. Hoje, aniversário da filha Isabela, que Deus abençoe grandemente. Romaldo do Parque Novo Dourados, o Leandrinho, Eliebe, seus filhos, Silvio Rivas e Carlos Geda, que toca boa, João Serralheiro, Dona Lourdes, lá do Terra Roxa, toda a família, Adelaide do Clima, que expôs sua saúde, filha, sua mãe, toda a família, Marcelo Gacete, lá do Jardim Itália, esposa Maria Rosa, os filhos Eduardo, Flora Laura, Leonardo, seu Inácio, Dona Fidência, seus pais do Marcelo, toda a sua família. João Barbosa, esposa Dona Ana, também rezando conosco, toda a família. Dona Iraci, seu Wilson, lá do Parque Alvorada. Marlene Castanheira, rezando conosco. Bom dia, Marlene, a filha Luana, que Deus abençoe grandemente. A Deonilde, lá de Cláudia, Mato Grosso, acompanhando pelo aplicativo Santo Terço. E gratidão por mais um dia. Deus abençoe Deonilde, seu Pedro, toda a sua família. Domingas, aqui da W12, com todos os seus familiares. A Miriam Cleia, rezando conosco, com seu esposo, Dr. Olavo, toda a sua família. Gilneia Godoy, lá de Sete Quedas, está em orações por todos, que o Espírito Santo visite todos os necessitados. Deus abençoe Gilneia, você e sua família, todos aí de Sete Quedas. Também acompanhando pelo aplicativo lá em Guatemi, Fátima, rezando pelo esposo Sérgio Evangelista, pelos seus filhos Bruno, William, Igor, Sérgio, pelas noras Maria Vitória e Dalila Beatriz, por suas irmãs, seu irmão, pela paz do mundo, pelas almas do purgatório, pelas intenções do grupo de mães que oram pelos seus filhos, por todos nós da rádio. Deus abençoe você, Fátima Aparecida, lá de Guatemi, acompanhando pelo aplicativo. Jorge também, Jorge Matos. Deus abençoe Jorge, a Elisa, a esposa, a Selma, a irmã, a Dona Maria, a Dona Elvira, toda a família, que Deus abençoe grandemente. Dona Maria também tem as suas intenções.
1: Quero agradecer a Deus por mais esse momento que estou aqui para rezar o Santo Terço. E agradecer no mesmo tempo, Senhor Jesus, muito obrigado também por essa chuva que o Senhor mandou para nós, muito, muito mansa. Não foi tanta violência por aqui. Senhor Jesus, abençoa todos que estão bem sofrendo, né, na enchente, né, que eu já vi que está muito difícil para muita gente. E nós só temos a agradecer também por essa chuva tão maravilhosa, Senhor Jesus. E agradecer também por a minha família, por meu esposo Luiz, por a Rosângela, Lisiane, Gabriel, se for falar todos é muito, então por a Neuzinha também, o Rodrigo, por o seu entendimento, seus trabalhos, Juliana, todo mundo, Senhor Jesus, o Senhor conhece cada um pelo nome, e por meus irmãos, cunhado, sobrinho, por meus afilhados também, que é o Gabriel, o Senhor Jesus, faça abrir a mente dele, também quero rezar por ele, que então vem, participa da missa, Senhor Jesus, possa derramar muitas bênçãos sobre ele. Senhor Jesus, tenha misericórdia de todas as pessoas que precisam de oração, que estão nos leitos dos hospitais também, principalmente meu cunhado lá também, acamado. Senhor Jesus, tem misericórdia, não só dele, mas de um sobrinho também que está lá em Uberlândia, também sofrendo lá, diz que está entubado, teve um acidente. O Senhor derrama muitas bênçãos sobre eles lá. Ele é da parte do meu esposo, da família dele. Então, que Deus tenha misericórdia também da família que estão cuidando dele lá, a mulher que fica no hospital. E para todos que estão lá, para os médicos, né, que cuidam, que o Senhor tenha derramar muitas bênçãos sobre eles, para todos que estão rezando conosco. Amém?
0: Amém. Também quem reza conosco é a Domingas rezando conosco. Deus abençoe a Domingas, ela coloca em oração pela saúde da sua cunhada Maria Madalena. Também ontem foi aniversário dela. Que o Espírito Santo dê forças e a mantenha ela firme na fé por todos os doentes que estão em tratamento. Que Maria passe à frente. Deus abençoe Domingas, toda a sua família. Eliane Michel também rezando conosco. Em oração com seu pai, seu Flordo, unidos rezando pelas orações pela saúde do seu pai, que não está muito bem porque perdemos a mãezinha, né? Então, no mês passado. Pela família, pelos netos, pela dona Esmeralda, que está na UTI da Santa Casa, muito mal. Que Deus, Nossa Senhora de Fátima, cubra com o manto sagrado. Que Deus abençoe você, Eliane, seu Flórido, toda a sua família. Que o Senhor Jesus venha acolher o seu pedido, levar ao Pai. Que Maria também esteja intercedendo. Deus abençoe você e todos os seus familiares. Zelinda da Sitioca, rezando conosco, com toda a sua família, por nos arranjar, Deus abençoe. Também o João. Ah, tá, tem um recadinho aqui, depois a gente fala no final do texto, né, João? Um abração, Deus abençoe grandemente. Nós vamos contemplar e rezar o primeiro mistério.

0: Pai nosso que estais no céu, santificado seja vosso nome. Venha a nós o vosso reino, seja feita a vossa vontade, assim na terra como no céu.
1: O pão nosso de cada dia nos dai hoje, perdoai as nossas ofensas, assim como nós perdoamos a quem nos tem ofendido. E não nos deixeis cair em tentação, mas livrai-nos do mal. Amém.
0: Ave Maria, cheia de graça, o Senhor é convosco. Bendita sois vós entre as mulheres, bendito é o fruto do vosso ventre, Jesus.
1: Santa Maria, Mãe de Deus, rogai por nós, pecadores, agora e na hora da nossa morte. Amém.
0: Ave Maria, cheia de graça, o Senhor é convosco. Bendita sois vós entre as mulheres, bendito é o fruto do vosso ventre, Jesus.
1: Santa Maria, Mãe de Deus, rogai por nós, pecadores, agora e na hora da nossa morte. Amém.
0: Ave Maria, cheia de graça, o Senhor é convosco. Bendita sois vós entre as mulheres, bendito é o fruto do vosso ventre, Jesus.
1: Santa Maria, Mãe de Deus, rogai por nós, pecadores, agora e na hora da nossa morte. Amém.
0: Ave Maria, cheia de graça, o Senhor é convosco. Bendita sois vós entre as mulheres, bendito é o fruto do vosso ventre, Jesus.
1: Santa Maria, Mãe de Deus, rogai por nós, pecadores, agora e na hora da nossa morte. Amém.
0: Ave Maria, cheia de graça, o Senhor é convosco. Bendita sois vós entre as mulheres, bendito é o fruto do vosso ventre, Jesus.
1: Santa Maria, Mãe de Deus, rogai por nós, pecadores, agora e na hora da nossa morte. Amém.
0: Ave Maria, cheia de graça, o Senhor é convosco. Bendita sois vós entre as mulheres, bendito é o fruto do vosso ventre, Jesus.
1: Santa Maria, Mãe de Deus, rogai por nós, pecadores, agora e na hora da nossa morte. Amém.
0: Ave Maria, cheia de graça, o Senhor é convosco. Bendita sois vós entre as mulheres, bendito é o fruto do vosso ventre, Jesus.
1: Santa Maria, Mãe de Deus, rogai por nós, pecadores, agora e na hora da nossa morte. Amém.
0: Ave Maria, cheia de graça, o Senhor é convosco. Bendita sois vós entre as mulheres, bendito é o fruto do vosso ventre, Jesus.
1: Santa Maria, Mãe de Deus, rogai por nós, pecadores, agora e na hora da nossa morte. Amém.
0: Ave Maria, cheia de graça, o Senhor é convosco. Bendita sois vós entre as mulheres, bendito é o fruto do vosso ventre, Jesus.
1: Santa Maria, Mãe de Deus, rogai por nós, pecadores, agora e na hora da nossa morte. Amém.
0: Ave Maria, cheia de graça, o Senhor é convosco, bendita sois vós entre as mulheres, bendito é o fruto do vosso ventre, Jesus.
1: Santa Maria, Mãe de Deus, rogai por nós, pecadores, agora e na hora da nossa morte. Amém.
0: Glória ao Pai, ao Filho, ao Espírito Santo,
1: como era no princípio, agora e sempre. Amém.
0: Ó meu Jesus,
1: perdoai-nos, livrai-nos do fogo do inferno, levai as almas todas para o céu e socorrei principalmente as que mais precisarem da vossa misericórdia.
0: Nossa Senhora da Paz,
1: rogai por nós.
0: Santa Luzia,
1: rogai por nós.
0: Sagrado Coração de Jesus,
1: nós temos confiança em vós. Rezando conosco também Dona Maria Belamin, Jeová Belamin, toda a família, Maria Sotolanes, Mauro, com todos os seus familiares. Deus abençoe grandemente. Lourival Batata, aqui na Rua Rio Brilhante, Esmeralda do Quarto Plano, Dona Daisa, aqui na Água Boa, a Tânia, irmã da Eliane, toda a sua família, Edgar, família, Batata, família, todo o pessoal do Circo Bíblico, todos os catequistas do apostolado, Ministério de Música, todos os movimentos pastorais da nossa igreja, enfim, que Deus abençoe a todos. Vamos contemplar e rezar o segundo mistério.

0: Pai nosso que estás no céu, santificado seja o vosso nome, venha a nós o vosso reino, seja feita a vossa vontade, assim na terra como no céu.
1: O pão nosso de cada dia nos dai hoje, perdoai as nossas ofensas, assim como nós perdoamos a quem nos tem ofendido, e não deixeis cair em tentação, mas livrai-nos do mal.
0: Ave Maria, cheia de graça, o Senhor é convosco, bendita sois vós entre as mulheres, bendito é o fruto do vosso ventre, Jesus.
1: Santa Maria, Mãe de Deus, rogai por nós, pecadores, agora e na hora da nossa morte. Amém.
0: Ave Maria, cheia de graça, o Senhor é convosco, bendita sois vós entre as mulheres, bendito é o fruto do vosso ventre, Jesus.
1: Santa Maria, Mãe de Deus, rogai por nós, pecadores, agora e na hora da nossa morte. Amém.
0: Ave Maria, cheia de graça, o Senhor é convosco, bendita sois vós entre as mulheres, e bendito é o fruto do vosso ventre, Jesus.
1: Santa Maria, Mãe de Deus, rogai por nós, pecadores, agora e na hora da nossa morte. Amém.
0: Ave Maria, cheia de graça, o Senhor é convosco, bendita sois vós entre as mulheres, bendito é o fruto do vosso ventre, Jesus.
1: Santa Maria, Mãe de Deus, rogai por nós, pecadores, agora e na hora da nossa morte. Amém.
0: Ave Maria, cheia de graça, o Senhor é convosco, bendita sois vós entre as mulheres, e bendito é o fruto do vosso ventre, Jesus.
1: Santa Maria, Mãe de Deus, rogai por nós, pecadores, agora e na hora da nossa morte. Amém.
0: Ave Maria, cheia de graça, o Senhor é convosco, bendita sois vós entre as mulheres, e bendito é o fruto do vosso ventre, Jesus.
1: Santa Maria, Mãe de Deus, rogai por nós, pecadores, agora e na hora da nossa morte. Amém.
0: Ave Maria, cheia de graça, o Senhor é convosco, bendita sois vós entre as mulheres, bendito é o fruto do vosso ventre, Jesus.
1: Santa Maria, Mãe de Deus, rogai por nós, pecadores, agora e na hora da nossa morte. Amém.
0: Ave Maria, cheia de graça, o Senhor é convosco, bendita sois vós entre as mulheres, e bendito é o fruto do vosso ventre, Jesus.
1: Santa Maria, Mãe de Deus, rogai por nós, pecadores, agora e na hora da nossa morte. Amém.
0: Ave Maria, cheia de graça, o Senhor é convosco, bendita sois vós entre as mulheres, bendito é o fruto do vosso ventre, Jesus.
1: Santa Maria, Mãe de Deus, rogai por nós, pecadores, agora e na hora da nossa morte. Amém.
0: Ave Maria, cheia de graça, o Senhor é convosco, bendita sois vós entre as mulheres, bendito é o fruto do vosso ventre,
1: Jesus. Santa Maria, Mãe de Deus, rogai por nós, pecadores, agora e na hora da nossa morte. Amém.
0: Glória ao Pai, ao Filho, ao Espírito Santo,
1: como era no princípio, agora e sempre. Amém.
0: Ó meu Jesus,
1: perdoai-me, livrai do fogo do inferno, levai as almas todas para o céu e socorrer, principalmente as que mais precisar da vossa misericórdia.
0: Nossa Senhora, Rainha da Paz,
1: rogai por nós.
0: Sagrado Coração de Jesus,
1: nós temos confiança em vós.
0: Dona Olinda Mares, sempre acompanhando a Rádio Bonova, que Deus abençoe a senhora, Dona Olinda, e toda a sua família. Vamos contemplar e rezar o terceiro mistério.

0: terceiro mistério também quero colocar o Jeová, a Marta, com menor, e a Liane, e a Ângela Maria. Pai nosso que estais no céu, santificado seja o vosso nome, venha a nós o vosso reino, seja feita a vossa vontade, assim na terra como no céu.
1: O pão nosso de cada dia nos dai hoje, perdoai as nossas ofensas, assim como nós perdoamos a quem nos tem ofendido, e não nos deixeis cair em tentação, mas livrai-nos do mal. Amém.
0: Ave Maria, cheia de graça, o Senhor é convosco. Bendita sois vós entre as mulheres. Bendito é o fruto do vosso ventre, Jesus.
1: Santa Maria, Mãe de Deus, rogai por nós, pecadores, agora e na hora da nossa morte. Amém.
0: Ave Maria, cheia de graça, o Senhor é convosco. Bendita sois vós entre as mulheres. Bendito é o fruto do vosso ventre, Jesus.
1: Santa Maria, Mãe de Deus, rogai por nós, pecadores, agora e na hora da nossa morte. Amém.
0: Ave Maria, cheia de graça, o Senhor é convosco. Bendita sois vós entre as mulheres. Bendito é o fruto do vosso ventre, Jesus.
1: Santa Maria, Mãe de Deus, rogai por nós, pecadores, agora e na hora da nossa morte. Amém.
0: Ave Maria, cheia de graça, o Senhor é convosco. Bendita sois vós entre as mulheres. Bendito é o fruto do vosso ventre, Jesus.
1: Santa Maria, Mãe de Deus, rogai por nós, pecadores, agora e na hora da nossa morte. Amém.
0: Ave Maria, cheia de graça, o Senhor é convosco, bendita sois vós entre as mulheres, bendito é o fruto do vosso ventre, Jesus.
1: Santa Maria, Mãe de Deus, rogai por nós, pecadores, agora e na hora da nossa morte. Amém.
0: Ave Maria, cheia de graça, o Senhor é convosco, bendita sois vós entre as mulheres, bendito é o fruto do vosso ventre, Jesus.
1: Santa Maria, Mãe de Deus, rogai por nós, pecadores, agora e na hora da nossa morte. Amém.
0: Ave Maria, cheia de graça, o Senhor é convosco. Bendita sois vós entre as mulheres. Bendito é o fruto do vosso ventre, Jesus.
1: Santa Maria, Mãe de Deus, rogai por nós, pecadores, agora e na hora da nossa morte. Amém.
0: Ave Maria, cheia de graça, o Senhor é convosco. Bendita sois vós entre as mulheres. Bendito é o fruto do vosso ventre, Jesus.
1: Santa Maria, Mãe de Deus, rogai por nós, pecadores, agora e na hora da nossa morte. Amém.
0: Ave Maria, cheia de graça, o Senhor é convosco. Bendita sois vós entre as mulheres. Bendito é o fruto do vosso ventre, Jesus.
1: Santa Maria, Mãe de Deus, rogai por nós, pecadores, agora e na hora da nossa morte. Amém.
0: Ave Maria, cheia de graça, o Senhor é convosco, bendita sois vós entre as mulheres, bendito é o fruto do vosso ventre, Jesus.
1: Santa Maria, Mãe de Deus, rogai por nós, pecadores, agora e na hora da nossa morte. Amém.
0: Glória ao Pai, ao Filho, ao Espírito Santo,
1: como era no princípio, agora e sempre. Amém.
0: Ó meu Jesus,
1: perdoai-nos, livrai-nos do fogo do inferno, levai as almas todas para o céu, e socorrei principalmente as que mais precisarem da vossa misericórdia.
0: Nossa Senhora Aparecida,
1: rogai por nós.
0: Santa Filomena,
1: rogai por nós.
0: Sagrado Coração de Jesus,
1: nós temos confiança em vós. Luizinho lá do Flórida, rezando conosco, por toda a sua família, esposa Eliane, também o Zezinho, a Marluz, Tiaguinho, toda a família, todos os terços do homem, bom Jesus, Deus abençoe grandemente. A Fátima Gomes, lá de Amambaia, acompanhando pelo aplicativo, por toda a sua família, pessoal do seu pai. Deus abençoe grandemente, Fátima. Meu amigo Dari, Antônio Dari Ramos, Dari, a sua esposa Marisa, rezando junto conosco. Deus abençoe, Dari, a sua vida, seu trabalho, sua saúde, a Marisa, toda a sua família. Coloco também a oração, Cleiton Carvalho, meu amigo, seu Oswaldo Júlio, Dona Inês, toda a família, todos do grupo cantando e rezando com a família, canções da família. Que Deus abençoe grandemente a todos. Meu amigo Neto, aquele neto da Neto Calhas. Pedro Walter também rezando conosco. Deus abençoe a todos. Contemplamos e rezemos o quarto mistério. E no

0: Valnice Corrêa, que Deus abençoe a Valnice, Zé Paulo, toda a família, que Deus abençoe grandemente. Pela saúde também da Dona Alice, que é da Rua Rio Brilhante, Dona Irene, pela Fátima, José Sanches, Dona Dirce, Dona Cida, Reginaldo, todos os meus afiliados e afiliadas com suas famílias, especialmente Giovano, João Pedro, José Henrique, Daniela Firme, todos os seus familiares. Pai nosso que estais no céu, santificado seja o vosso nome, venha a nós o vosso reino, seja feita a vossa vontade, assim na terra como no céu.
1: O pão nosso de cada dia nos dai hoje, perdoai as nossas ofensas, assim como nós perdoamos a quem nos tem ofendido, e não deixeis cair em tentação, mas livrai-nos do mal.
0: Ave Maria, cheia de graça, o Senhor é convosco, bendita sois vós entre as mulheres, bendito é o fruto do vosso ventre, Jesus.
1: Santa Maria, Mãe de Deus, rogai por nós, pecadores, agora e na hora da nossa morte. Amém.
0: Ave Maria, cheia de graça, o Senhor é convosco, bendita sois vós entre as mulheres, e bendito é o fruto do vosso ventre, Jesus.
1: Santa Maria, Mãe de Deus, rogai por nós, pecadores, agora e na hora da nossa morte. Amém.
0: Ave Maria, cheia de graça, o Senhor é convosco, bendita sois vós entre as mulheres, e bendito é o fruto do vosso ventre, Jesus.
1: Santa Maria, Mãe de Deus, rogai por nós, pecadores, agora e na hora da nossa morte. Amém.
0: Ave Maria, cheia de graça, o Senhor é convosco, bendita sois vós entre as mulheres, e bendito é o fruto do vosso ventre, Jesus.
1: Santa Maria, Mãe de Deus, rogai por nós, pecadores, agora e na hora da nossa morte. Amém.
0: Ave Maria, cheia de graça, o Senhor é convosco. Bendita sois vós entre as mulheres, e bendito é o fruto do vosso ventre, Jesus.
1: Santa Maria, Mãe de Deus, rogai por nós, pecadores, agora e na hora da nossa morte. Amém.
0: Ave Maria, cheia de graça, o Senhor é convosco. Bendita sois vós entre as mulheres, bendito é o fruto do vosso ventre, Jesus.
1: Santa Maria, Mãe de Deus, rogai por nós, pecadores, agora e na hora da nossa morte. Amém.
0: Ave Maria, cheia de graça, o Senhor é convosco. Bendita sois vós entre as mulheres, e bendito é o fruto do vosso ventre, Jesus.
1: Santa Maria, Mãe de Deus, rogai por nós, pecadores, agora e na hora da nossa morte. Amém.
0: Ave Maria, cheia de graça.
1: Santa Maria, Mãe de Deus, rogai por nós, pecadores, agora e na hora da nossa morte. Amém.

0: hora da nossa morte. Amém.
1: Glória ao Pai, ao Filho e ao Espírito Santo.
0: Como era no princípio, agora e sempre. Amém.
1: Ó meu Jesus,
0: perdoai-me, livrai do fogo do inferno, levai as almas todas para o céu e socorrei, principalmente as que mais precisar da vossa misericórdia.
1: Nossa Senhora de Fátima,
0: rogai por nós.
1: Sagrado Coração de Jesus,
0: nós temos confiança em vós.
1: Contemplamos e rezemos o quinto mistério.

0: nós que estais no céu, santificado seja vosso nome. Venha a nós o vosso reino, seja feita a vossa vontade, assim na terra como no céu.
1: O pão nosso de cada dia nos dai hoje, perdoai as nossas ofensas, assim como nós perdoamos a quem nos tem ofendido. E não nos deixeis cair em tentação, mas livrai-nos do mal. Amém.
0: Ave Maria, cheia de graça, o Senhor é convosco. Bendita sois vós entre as mulheres. Bendito é o fruto do vosso ventre, Jesus.
1: Santa Maria, Mãe de Deus, rogai por nós, pecadores, agora e na hora da nossa morte. Amém.
0: Ave Maria, cheia de graça, o Senhor é convosco. Bendita sois vós entre as mulheres. Bendito é o fruto do vosso ventre, Jesus.
1: Santa Maria, Mãe de Deus, rogai por nós, pecadores, agora e na hora da nossa morte. Amém.
0: Ave Maria, cheia de graça, o Senhor é convosco. Bendita sois vós entre as mulheres. Bendito é o fruto do vosso ventre, Jesus.
1: Santa Maria, Mãe de Deus, rogai por nós, pecadores, agora e na hora da nossa morte. Amém.
0: Ave Maria, cheia de graça, o Senhor é convosco. Bendita sois vós entre as mulheres. Bendito é o fruto do vosso ventre, Jesus.
1: Santa Maria, Mãe de Deus, rogai por nós, pecadores, agora e na hora da nossa morte. Amém.
0: Ave Maria, cheia de graça, o Senhor é convosco. Bendita sois vós entre as mulheres. Bendito é o fruto do vosso ventre, Jesus.
1: Santa Maria, Mãe de Deus, rogai por nós, pecadores, agora e na hora da nossa morte. Amém.
0: Ave Maria, cheia de graça, o Senhor é convosco. Bendita sois vós entre as mulheres. Bendito é o fruto do vosso ventre, Jesus.
1: Santa Maria, Mãe de Deus, rogai por nós, pecadores, agora e na hora da nossa morte. Amém.
0: Ave Maria, cheia de graça, o Senhor é convosco. Bendita sois vós entre as mulheres. Bendito é o fruto do vosso ventre, Jesus.
1: Santa Maria, Mãe de Deus, rogai por nós, pecadores, agora e na hora da nossa morte. Amém.
0: Ave Maria, cheia de graça, o Senhor é convosco. Bendita sois vós entre as mulheres. Bendito é o fruto do vosso ventre, Jesus.
1: Santa Maria, Mãe de Deus, rogai por nós, pecadores, agora e na hora da nossa morte. Amém.
0: Ave Maria, cheia de graça, o Senhor é convosco. Bendita sois vós entre as mulheres. Bendito é o fruto do vosso ventre, Jesus.
1: Santa Maria, Mãe de Deus, rogai por nós, pecadores, agora e na hora da nossa morte. Amém.
0: Ave Maria, cheia de graça, o Senhor é convosco. Bendita sois vós entre as mulheres. Bendito é o fruto do vosso ventre, Jesus.
1: Santa Maria, Mãe de Deus, rogai por nós, pecadores, agora e na hora da nossa morte. Amém.
0: Glória ao Pai, ao Filho, ao Espírito Santo.
1: Como era no princípio, agora e sempre. Amém.
0: Ó meu Jesus,
1: perdoai-nos, livrai-nos do fogo do inferno, levai as almas todas para o céu e socorrei principalmente as que mais precisarem da vossa misericórdia.
0: Sagrada Família de Nazaré,
1: rogai por nós.
0: Sagrado Coração de Jesus,
1: nós temos confiança em vós. Ó Maria, concebida sem pecado,
0: rogai por nós que recorremos a vós.
1: Agradecimento infinitas graças vos damos, soberana Rainha, pelos benefícios que todos os dias recebemos de vossas mãos liberais. Dignai-vos agora e para sempre tomai debaixo do vosso poderoso amparo, e para mais vos obrigai-vos, saudamos com a salve Rainha. Salve Rainha, Mãe da Misericórdia, vida, doçura e esperança nossa salve. A vós bradamos degradados filhos de Eva, a vós suspirando, gemendo e chorando neste vale de lágrimas, e a pois advogada nossa, estes vossos olhos misericordiosos nos volvei, e depois deste desterro mostrai-nos Jesus. Bendito é o fruto do vosso ventre, ó clemente, ó piedosa, ó doce sempre.

0: sempre, Virgem Maria, rogai por nós, Santa Mãe de Deus,
1: para que sejamos dignos das promessas de Cristo.
0: Amém. Santo anjo do Senhor,
1: meu zeloso e guardador,
0: se a ti me confiou a piedade divina, sempre me rege, me guarde, me governe, me ilumine. Amém. Levanta-se, Deus, por intercessão da bem-aventurada Virgem Maria, São Miguel Arcanjo e todas as milícias celestes, e sejam dispersos seus inimigos, que fujam de vossa face todos que vos odeiam. Em nome do Pai, do Filho e do Espírito Santo. Amém. Louvado seja nosso Senhor Jesus Cristo.
1: Para sempre seja louvado sua Mãe Maria Santíssima também.
0: Obrigado, Ana Maria, pela participação. Tenha com toda a sua família um abençoado dia.
1: Eu que agradeço também mais esse dia que nós... Que Deus abençoe para cada um de nós, que Deus abençoe todos também, que Deus que rezou conosco neste dia.
0: Amém. Não desligue o seu rádio, vem Antônio Carlos Luiz com amanhã. Show! Que todos nós possamos ser uma quinta-feira abençoada na paz de Jesus, no amor de Maria.

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7: Sou eu, bom dia. Bom dia com todo carinho, bom dia com esperança e fé. Bom dia para você que nos acompanha todas as manhãs na Rádio Boa Nova FM 87,9, www.boanova87.fm.br. Hoje é quinta-feira, gente, muito próximo da sexta, não é mesmo? Hoje, dia 23 de julho de 2026, parabéns aos aniversariantes de hoje. Muita paz, muita luz, que Deus abençoe aí aos aniversariantes desta quinta-feira, com garoa, com um pouco de chuva, com um pouquinho de frio, com muita energia positiva no seu rádio. 7:10, manhã show comigo, Antônio Carlos Ruiz, com o Luciano, a direção do amigão Alcides, a você, minha amiga, meu amigo de todas as manhãs, uma ótima quinta-feira, um excelente dia, que Deus nos abençoe imensamente.

Tem pessoas que passam pelas nossas vidas e deixam marcas que o tempo não apaga. Não pelo tempo que ficaram, nem pela quantidade de momentos vividos, mas porque, perto delas, a gente se sente seguro para ser quem realmente somos. Alguns encontros despertam partes de nós que estavam esquecidas. Há pessoas que nos fazem sentir acolhidos, vistos e aceitos sem que precisemos esconder a nossa essência. Essas pessoas ficam marcadas para sempre em nossos corações. Mesmo quando elas partem, de vez em quando a gente lembra. Sorri do nada lembrando dessas pessoas que, de uma certa forma, acrescentaram algo em nossas vidas. Por isso, elas permanecem, independente de estarem aqui ou não. Pense nisso. A você, minha amiga, meu amigo de todas as manhãs, uma ótima quinta-feira, um excelente dia, que Deus nos abençoe grandemente.

0: 7h14, 7h14, bom dia. Manhã Show, comigo Antônio Carlos Ruiz, com Luciano. A direção do Amigão Alcides para Musical. 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
0: No site Climatempo, a previsão para os próximos dias em Dourados. 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No site Climatempo, a previsão para hoje, 17 graus neste momento. Previsão para hoje, mínima de 16, máxima de 21, probabilidade de chuva 90%, volume estimado 5 milímetros. Previsão para amanhã, mínima de 17, máxima de 26, probabilidade de chuva 85%, volume estimado 5 milímetros. Previsão para sábado, mínima de 17, máxima de 26, probabilidade de chuva 70%, volume estimado 25 milímetros. Previsão para domingo, mínima de 18, máxima de 29, probabilidade de chuva zero. Previsão para segunda-feira, mínima de 19, máxima de 30, probabilidade de chuva zero. Previsão do tempo no site Climatempo para Musical. 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É, a coisa tá brava, viu? 5 números de telefones utilizados pela Central de Atendimento ao Cidadão e pela Superintendência de Administração Tributária vinculados à Secretaria Municipal de Fazenda de Dourados foram invadidos ontem por criminosos. Eles tomaram o controle dos contatos por meio do aplicativo de mensagem de WhatsApp. Os números funcionais eram utilizados pelos setores de cobrança, cadastro econômico, cadastro imobiliário, ISSQN e a Superintendência de Administração Tributária. A Prefeitura de Dourados afirma que já adotou a medida necessária para recuperar os contatos e identificar os responsáveis. Enquanto isso não ocorre, pedimos o máximo de atenção aos contribuintes de Dourados, principalmente se receberam chamadas telefônicas ou mensagens por meio desses números, diz Suelen Vieira, Suelen Nunes Venâncio, secretária municipal de Fazenda. Dessa forma, a orientação é que mensagens enviadas por esses números sejam desconsideradas até novo comunicado oficial, principalmente se houver pedidos de informações pessoais, códigos de verificação de transferências, pagamentos e acesso a links ou qualquer outra solicitação em comum. A Secretaria Municipal de Fazenda não solicita senhas, códigos de autenticação, dados bancários ou pagamentos por meio de WhatsApp. Os telefones violados foram o 981630490, que é de cobrança, 981630233, que é cadastro econômico, 981630470, cadastro imobiliário, 981630458, atendimento do ISSQN, e o 2222-1945, Superintendência de Administração Tributária. Agora eu fico imaginando aqui, né? O que leva o hacker a entrar nesses telefones, burlar a informática numa secretaria de fazenda? Você vai aplicar golpes? Você vai fazer cobrança? Mas a facilidade que esses hackers encontram, eles entram em tudo. Eles entram, para se ter uma ideia, no portal da Polícia Federal. Sabe? Numa facilidade monstruosa. E aí a gente fica, nós ficamos à mercê dos marginais. Eu me recordo a primeira vez que eu recebi uma mensagem, suposta mensagem do INSS, é a mesma voz. Hoje, com inteligência artificial, você usa a mesma voz. A mesma voz do portal do INSS. Se você entrar, tem um telefone que você fala direto com o INSS. Se você ligar, você vai receber a mesma mensagem que te passam no golpe. E aí você fica na dúvida o que é real e o que não é real. E as mensagens, elas vêm, essa do INSS, ela vem justamente próximo da onde você vai receber, do dia que você vai receber. Porque daí você fica preocupado, você fala, tá chegando o dia de eu receber, será que eu preciso mesmo fazer a prova de vida? E a prova de vida que você vai fazer no golpe, você vai passar informação para os mediantes. E fica por isso mesmo. Você não recupera mais o seu dinheiro. Aí te ligam, sabe-se lá como, quer dizer, a gente hoje sabe, né? Te ligam, você tem um processo na justiça, te ligam, supostamente do seu escritório de advocacia, do seu advogado, dizendo, olha, nós ganhamos aquele processo, viu? Pode ficar feliz, mas você precisa fazer um Pix aí pra gente, porque nós precisamos finalizar aí a documentação, precisa pagar uma taxa e tal, e é lá 500, 600, ele não pede muito. Porque de pouco eles enchem a sacola. E aí você realmente tem aquele processo que está na justiça. E você quer pegar o dinheiro rapidinho, você vai e transfere o dinheiro lá para pagar a taxa. E aí perdeu o Playboy. Está aqui no Dora News. Uma mulher foi vítima, do Media Max, aliás, uma mulher foi vítima de golpe ao tentar pagar o licenciamento do seu carro em site falso, que acreditava ser o portal oficial do Detran. O caso aconteceu em Campo Grande, na terça-feira. Segundo a vítima, ela acessou o site oficial do departamento por meio da página Meu Detran, mas foi redirecionada para um outro site, onde o golpe foi aplicado. O mesmo estaria acontecendo com o site gov.br, explicou. Na página fraudulenta, a contribuinte conseguiu verificar se é o débito, consultar o IPVA e verificar seus dados pessoais. Ela confirmou o valor a pagar e quitou a conta através de um QR Code gerado na página. Ao acessar o site do Detran, verificou que a fatura constava em aberto. Foi então que percebeu ter caído num golpe. Ao conferir o comprovante de pagamento, constatou que o destinatário aparecia como Base Empresariais e Operações Limitada, com conta vinculada ao Banco Santander. O prejuízo foi de R$ 1.313. Em nota, o Detran afirmou que esse tipo de fluxo não é possível no portal de serviço e que nenhum externo é gerado na operação, ou seja, o site que o contribuinte acessou não era oficial. Acontece que sites fraudulentos utilizam características iguais às dos portais oficiais, dificultando que os usuários identifiquem o golpe. É aquela história. Eu passei por isso também quando foi tirar o licenciamento do meu carro. Você entra no site oficial, Meu Detran, certo? E aí lá tem um monte de informações. Tem um monte de caminhos que você vai ao pagamento ou gerar boleto do licenciamento ou do IPVA. Você não sabe se é oficial ou não. Para você saber, você precisa ver para onde você está fazendo o pagamento. Se é para o GOV, se é para o meu Detran, ou se é para outra empresa. Qualquer outra empresa que não seja GOV ou não seja Detran é golpe. Mas quem que vai se preocupar com isso se eu estou justamente no site oficial do Detran ou supostamente no site oficial do Detran? Eu conversava com o Sidão a semana passada, que é o gerente do Detran aqui em Dourados. Só na semana passada eles derrubaram 5 sites falsos aqui em Dourados. 5 sites falsos que estavam fazendo cobrança. E a pessoa paga, o pior. Eu só não paguei, só não caí no golpe porque eles me direcionaram por cartão de crédito. E eu não tenho cartão de crédito. Eu poderia parcelar em até 12 vezes. E eu tive dificuldade, primeiro, que eu sou zero à esquerda com informática. Apesar de trabalhar no setor há muito tempo, eu, com computador, eu sou ogro. Né? Então, eu não consegui, aí liguei para o Sidão e falou, peraí que eu vou gerar o boleto para você, e gerou o boleto para mim. Mas eu ia cair no golpe. E assim, muita gente vai cair, por quê? Com a facilidade da informática, é isso que acontece. A Prefeitura de Dourados, para economizar, para facilitar, ela está evitando o papel. Está evitando o papel. Então, você tem no portal da Central de Atendimento, tem agora o Negocia, né? Negocia Dourados, onde você pode quitar a sua dívida, reparcelar a sua dívida. É uma facilidade para o cidadão. Até outubro pode fazer isso. Mas quando você entra na central do cidadão, que você busca lá para fazer o pagamento dos seus débitos, chega a dar um frio na barriga, porque você não sabe se é oficial ou não. Então nós estamos à mercê aí do Chapolin Colorado, infelizmente. 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Motoristas que utilizam a BR-163, está aqui no Dourados News. Motoristas que utilizam a BR-163 em Mato Grosso do Sul vão pagar mais caro pelo pedágio a partir de agosto. A Agência Nacional de Transportes Terrestres, a ANTT, que é ao lado da Motiva, que é ao lado da CCR, no mesmo quarteirão em Campo Grande, autorizou o reajuste do pedágio na 163. A medida foi publicada no Diário Oficial da União e entra em vigor a partir de 5 de agosto, conforme a data base prevista no contrato de concessão repactuada da Motiva Pantanal. A decisão aprova a primeira revisão ordinária e o reajuste da tarifa básica do pedágio do contrato firmado com a concessionária Motiva Pantanal. O documento autoriza a aplicação de um reajuste de 5,16% referente à atualização de correção inflacionária, além da autorização do chamado degrau tarifário de 33,64%. O degrau tarifário é um mecanismo previsto em contratos repactuados de concessão rodoviária e tem como objetivo recompor o equilíbrio econômico financeiro do contrato. Atualmente, nas praças mais próximas de Dourados, os motoristas de veículos de passeio pagam R$ 8,90, em Carapó, R$ 9,10 em Rio Brilhante. Os valores também serão aplicados em veículos comerciais. Uma viagem de ida e volta entre Dourados e Campo Grande custa R$ 38,20. Apenas pedágios através de veículos pequenos. A realidade é o seguinte. Você vê que teve um barulho danado. Teve um barulho danado da Assembleia Legislativa. Nós tivemos aqui audiência pública em Dourados para falar sobre o pedágio, para falar sobre o contrato que a CCR não cumpriu e que a Motiva assumiu e também não está cumprindo. Tem uma série de problemas, gente. Outro dia, o vereador Sargento Pratos levantou uma questão que ele estava sendo procurado por moradores ali da Vila Sapé, aqui na 163, onde tem comércio, porque a Motiva estava notificando o pessoal para fechar o seu comércio porque vai duplicar por ali. Quer dizer, para Motiva, para CCR, só tem vem a nós. Vosso reino, nada. Nós tivemos aqui... impossível de acreditar. Dourados cresceu, aqui as sitiocas passaram a ser zona urbana, e de repente me vem a Pantanal, Motiva, sei lá, o escambau, o que for, e fecha todas as entradas aqui dos bairros novos que saíram aqui na saída para Carapó. Ah, não pode, é rodovia. E aqui quem manda somos nós. Gente, vem uma empresa, sei lá de onde, faturando horrores, ela não perde de jeito nenhum. Quando ela acha que ela vai perder, tem esse suporte aqui, que eu acabei de falar, está aqui, ó. O chamado degrau tarifário é o mecanismo previsto em contratos repactuados de concessão rodoviária e tem como objetivo recompor o equilíbrio econômico e financeiro do contrato. Se ela disser que ela está levando prejuízo, ou se ela está... prejuízo não leva. Se ela está ganhando aquilo que não era, que não é justo, segundo a empresa, ela não está ganhando aquilo que ela espera, ela vai repactuar o contrato. Sobra para quem? Para você mesmo. Para você mesmo. Então, a gente não ganha nunca. Nesse segmento, não. Telefonia, energia, pedágio, esquece. Olha, um convite muito especial aqui para você, minha amiga, meu amigo. A Seleta de Dourados estará realizando neste domingo o Festival Viva Mundo de Movimento, Cultura e Bem-Estar. A edição especial Emirados Árabes, evento gratuito que reunirá a partir das 14 horas atividades voltadas à saúde, prática esportiva, cultura, lazer, empreendedorismo e integração familiar. Promovido pelo projeto Mulheres em Ação, em parceria com o Ritmo Contagiante, o festival terá programação para todas as idades, incluindo atendimento gratuito, atividades recreativas, feira de empreendedores e uma grande aula, aulão de Zumba. Idealizadora e organizadora do evento, Regina Yamashita, Praus explica que o projeto foi pensado para aproximar a comunidade de iniciativas que incentivem a qualidade de vida e o convívio social. O Viva Mundo nasceu do desejo de criar um espaço onde as pessoas pudessem vivenciar saúde, cultura, movimento, integração de forma acessível e gratuita. A ideia surgiu da percepção de que a promoção da qualidade de vida vai muito além dos cuidados com a saúde. E ela envolve convivência, conhecimento, lazer, empreendedorismo e inclusão, conta Regina. Segundo a organizadora, a escolha do tema surgiu justamente pela oportunidade de aproximar o público de uma experiência internacional por meio da dança. Durante todo o festival, os visitantes poderão participar gratuitamente de avaliações físicas, orientações profissionais de saúde, atividades para crianças e idosos, além de uma roda de conversa com especialistas das áreas de nutrição, psicologia e educação física. Para a organizadora, a proposta vai além de um dia de programação e busca incentivar mudanças no hábito entre os participantes. É uma bela iniciativa, né? Fica, inclusive, a sugestão para o prefeito Marçal Filho, que vive um momento maravilhoso, né? Maravilhoso. Porque você vê o cidadão, eu tenho por mim o seguinte: se eu tenho um amigo que está bem, você vê o sorriso no rosto, eu me sinto bem, porque eu também cresço. E eu vi a participação do prefeito Marçal Filho na sessão solene em homenagem aos comerciantes, sorrindo, sabe? O político precisa fazer isso, não é fingir, sabe? Você precisa ter coragem de olhar no olho da população e conversar. Críticas vai receber, pedidos vai receber, como disse o prefeito Marçal Filho. Eu tenho recebido muitos elogios. A pessoa faz a visita na prefeitura, elogia, elogia, depois pede. É assim mesmo, sabe? É assim mesmo. E isso é importante. Então, quando a pessoa está bem, a população fica bem. Sabe, cara amarrada não faz mal para ninguém. Então, uma sugestão aí, volta aquela programação de nos bairros aí, prefeito Marçal Filho, Secretaria de Cultura, Secretaria de Educação, Secretaria de Serviços Urbanos, fazer aquele mutirão de limpeza nos bairros. Dourados precisa disso. Foi feito isso na administração passada, não custa, muda o nome, quer mudar nome, muda o nome, qualquer ação que for aí. Mas esse tipo de ação é importante. Fazer um final de semana lá no Parque Alvorada, estão revitalizando o Parque Alvorada também. Já tem as nossas feiras. As nossas feiras estavam tendo literatura, estava tendo show, estava tendo todo final de semana em um determinado bairro. O povo não quer muito, não. O povo quer arte, quer diversão, quer comer também, né? 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Estarão em pauta os nomes que disputarão os cargos de governador, vice-governador, senador, suplente de senador, deputado federal, deputado estadual, com a definição dos nomes e números que seguirão nas urnas. O evento marca um momento decisivo para a legenda em Mato Grosso do Sul, sob a liderança do ex-governador Reinaldo Azambuja, que preside o Diretório Regional depois que deixou o comando no Estado. A orientação do PL é para a formação de aliança com o Partido Progressista e União Brasil, na federação partidária denominada União Progressista, que foi aprovada e registrada no Tribunal Superior Eleitoral para apoiar a eleição do governador Eduardo Rideu. Essa foi a principal condição imposta por Reinaldo às lideranças nacionais do PL, inclusive ao ex-presidente Jair Bolsonaro, para aceitar a presidência do partido em Mato Grosso do Sul. Dos grandes partidos, né? Dos grandes partidos ou das federações, o PSDB larga aí do dia 1º. Tem até o dia 5. Né? Vai ter partido que vai deixar para a última hora as conversações. Mas o PL, para bater o martelo realmente, tem dois pontos importantes. Primeiro, é a definição dos dois pré-candidatos ao Senado. Vai ficar Reinaldo e Contar? Polon vai conseguir virar a mesa? Vai aceitar ser pré-candidato a deputado federal? Vai concorrer à reeleição? O partido está inchado, né? Inchou. Uma eleição hoje no PL é muito difícil. E vai complicar mais ainda para deputado federal com a entrada ou a provável entrada do Coronel Davi. Os candidatos estão andando, estão correndo em busca do voto, porque se ficar parado, perde a eleição. A definição para o Senado, eu tive uma informação ontem de que não conseguiram. Tem um grupo em Campo Grande, sempre Campo Grande, né? Tem um grupo em Campo Grande que não aceita José Carlos Barbosa ou Barbosinha na continuidade de vice de Eduardo Rideu. Só que Barbosinha fez uma gestão muito particular, muito positiva com Eduardo Rideu, que não abre mão dessa parceria. Eu fiquei sabendo ontem que já bateram o martelo, que aquele grupo que queria puxar o tapete do Barbosinha perdeu. E que Barbosinha, para nossa alegria, para nossa satisfação, para Dourados, vai continuar como vice-governador e defendendo a nossa cidade. Tomara que isso seja realidade. E aí fica a conduta para o Senado. Mas a gente vai ficar sabendo disso em poucos dias. 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O Paraguai passou a exigir identificação individual em medicamentos que contenham tirzepatida, substância presente em produtos usados no tratamento de diabetes e também procurados para emagrecer. O objetivo é permitir a conferência da origem de cada unidade e dificultar a falsificação, a adulteração e a circulação de produtos sem procedência. A mudança tem repercussão direta em Mato Grosso do Sul, que mantém extensa faixa de fronteira com o país vizinho. Em cidades como Ponta Porã, separada de Pedro Juan Caballero apenas por ruas e avenidas, consumidores brasileiros têm fácil acesso ao comércio paraguaio, inclusive a farmácias e drogarias. A obrigatoriedade foi estabelecida pela Resolução 91-2026 da Dinavisa. A norma determina que fabricantes e importadores incluam um sistema de identidade unitária das embalagens primárias ou secundárias dos medicamentos à base de tirzepatida. Gente, o debate com relação ao tirzepatida, ao Mounjaro, tem o lado oficial e o lado extraoficial. O oficial é o seguinte: eu vou dizer o que uma médica disse para uma paciente. Você pode tomar o Mounjaro um mês, para essa paciente, tá, gente? Porque o organismo, o nosso organismo é diferente. Um medicamento que eu tomo pode ser bom para mim e para o mesmo problema seu não resolver. Então, o Mounjaro é bom. É bom para diabetes, tireoide, sabe? Ele beneficia uma série de coisas no organismo. Beleza. Só que, como todo medicamento, ele tem uma contrapartida, que ele causa, em alguns pacientes, e não é em todo mundo, pelo amor de Deus, pancreatite. Eu conversava ontem com um enfermeiro que trabalha em dois hospitais em Dourados, e ele disse que, nos últimos meses, os casos de pancreatite aguda têm crescido muito na nossa cidade. Pode ser em decorrência disso ou não. Mas é um debate que a gente precisa fazer, porque é a medicina que está dizendo, é a ciência que está dizendo. Agora, todo medicamento, você precisa ter um acompanhamento médico, não tem jeito. Ah, porque fulano tomou e é bom. Problema dela, né? Olha, grupo de produtores encomenda pesquisa para testar Tereza Cristina, candidata à presidência. Está aqui no Investiga MS. Segundo o jornal A Folha de São Paulo, produtores testaram a senadora, que é uma das líderes da bancada do agro em Brasília, como alternativa após pré-candidatos apresentarem. O levantamento apontou o desdobramento da senadora como a maior dificuldade para a candidatura, mas a quantitativa revelou chance de crescimento. Segundo o estudo, foram apresentados como pontos favoráveis para a candidatura de Tereza Cristina a seriedade, confiança, experiência e preparo técnico, firmeza aliada à capacidade de diálogo e competência e articulação política. Nesta semana, Tereza disse ao presidente nacional do PL, Valdemar da Costa Neto, que não aceita ser vice de Flávio Bolsonaro. Tereza tem respeito, conforme adiantado pela reportagem em abril, que pretende concorrer à presidência do Senado. A tendência é que o PP também não apoie a candidatura dele e fique neutro na disputa presidencial. O PP não quer se queimar, né? Essa é a realidade. O PP não quer se queimar. O Instituto Ranking, eu falei ontem, fez pesquisa em Campo Grande. Avaliação do presidente Lula em Campo Grande: bom e ótimo, 31%. Regular, 29%. Ruim e péssimo, 37%. Não sabe, 3%. Aprovação do presidente Lula em Campo Grande: aprova, 46%. Desaprova, 51%. Não sabe, não responderam, 3%. Avaliação da prefeita de Campo Grande para nós não resolve o problema. Intenção de voto para presidente do Brasil no município de Campo Grande: espontânea, Flávio Bolsonaro do PL, 24,40%. Lula, PT, 21%. Ronaldo Caiado, 2%. Renan Santos Missão, 1,4%. Aí vem aqueles do 1% e menos de 1%. Nessa estimulada aqui, é de se estranhar, né? Flávio Bolsonaro, 24,40%, e Lula, 21%. Uma diferença de menos de 3 pontos, né? Estimulada. Mais uma estimulada. Flávio Bolsonaro, 36%, Lula, 30%. Ronaldo Caiado, 5%. Rejeição de voto para presidente do Brasil. Rejeição estimulada: Lula, 26,40%. Flávio, 18%. E aí vem aqueles mais lá embaixo, né? Que mais avaliação que a gente tem aqui na pesquisa? É uma avaliação mais da capital, né? Intenção de voto para senadores no município de Campo Grande: Nelsinho Trade, espontânea. Nelsinho Trade, 9%. Capitão Contar, 8%. Reinaldo Zambuja, 5,40%. Vandro Lobé, 2%. Soraya Tronic, 1,60%. Beto no Movimento, 0,80%. E aí vem aquelas mais lá embaixo, na espontânea. Na estimulada, aí o Nelsinho sobe. Nelsinho, 22%. Capitão Contar, 19,40%. Reinaldo Zambuja, 15%. Vander Lobé, 6%. Soraya Tronic, 5%. Senador, em Campo Grande, estimulada: Nelsinho, PSD, 18,60%. Reinaldo Zambujo, 16%. Capitão Contar, 14%. Vander Lobé, 7%. Rejeição para senadores: Soraya Tronic, 14%. Vander Lobé, 12,40%. Capitão Contar, 10%. Beto no Momento, 8%. Nelsinho, 6,60%. Reinaldo, 5,40%. Ela não vai fugir disso, viu, gente? Ela não vai fugir disso. Mas essa pesquisa foi só em Campo Grande. Nós estamos aguardando uma nova pesquisa para Mato Grosso do Sul, porque está chegando a hora, né? Está chegando a hora. E as pesquisas mais próximas da eleição, ela vai indicar a intenção aqui em Mato Grosso do Sul. Para a presidência da República, é normal que Flávio Bolsonaro tenha 50% e Lula do PT, 30%. Essa é a diferença que deve acontecer aqui em Mato Grosso Sul. Se não chegar a isso, se Lula tiver mais votos do que isso, é o PT que cresce no estado e o PL que não consegue manter aquele distanciamento. Mas tem que aguardar. Pesquisa é bom para quem está na frente. 7h49, a Musical, CDs, DVDs, instrumentos musicais, acessórios, tudo em áudio você encontra na Musical. 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Gente do céu, amanhã já cessou de novo, hein? Tá um raio, tá um tsunami esse tempo. Vai devagar, tempo. Olha, tomar um cafezinho do Luciano, intervalo comercial. Depois do intervalo, uma super seleção pra você de MPB pra gente matar a saudade. Beijo grande, fique com Deus, até amanhã.
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1: 87,9. 7:53.

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1: Louvado seja nosso Senhor Jesus Cristo, para sempre seja louvado. É Quinta Eucarística e juntos já começamos a dizer e rezar e clamar. Graças e louvores se deem a todo momento ao Santíssimo e Diviníssimo Sacramento. Quinta Eucarística, e hoje nós estamos em plena novena do preciosíssimo sangue de Jesus, quarto dia. Não quebre esta novena, leve até o fim e vamos juntos pedir, Senhor, das tuas santas chagas, dolorosas e gloriosas, faça recair sobre nós uma gota do seu preciosíssimo sangue. Quinta Eucarística, Jesus, presença real, corpo, sangue, alma, divindade de nosso Senhor Jesus Cristo. Quero saudar a todos a partir da Rádio Evangelizar, de onde tudo começa. As rádios irmãs, cujos nomes cito neste momento.
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1: Saúdo a você pela TV Evangelizar, sinal digital em todo o país, em várias cidades, canal aberto, pelo YouTube Padre Manzotti Oficial, pelo aplicativo da Associação Evangelizar é Preciso e todas as plataformas digitais. Vamos juntos, queridos filhos e filhas, mergulhar na Trindade Santa. E nós começamos em nome do Pai, do Filho e do Espírito Santo. Amém.

0: diz o Evangelho. Naquele tempo, os discípulos aproximaram-se de Jesus e perguntaram: por que tu falas ao povo em parábolas? Jesus respondeu: porque a vós foi dado o conhecimento dos mistérios do reino, mas a eles não é dado. Pois há pessoas que têm, que será dado ainda mais e terá em abundância. Mas há pessoas que não têm, será tirado até o pouco que têm. É por isso que lhes falo em parábolas, porque olhando eles não veem, ouvindo eles não escutam, nem compreendem. Deste modo, se cumpre nele a profecia de Isaías: havereis de ouvir sem nada entender, havereis de olhar sem nada ver, porque o coração deste povo se tornou insensível. O coração deste povo se tornou insensível. Eles ouviam com má vontade e fechavam seus olhos, para não ver com os olhos, nem ouvir com os ouvidos, nem compreender com o coração, de modo que se converte e eu os cure. Felizes sois vós, porque vossos olhos veem, vossos ouvidos ouvem. Em verdade eu vos digo, muitos profetas e justos desejaram ver o que vedes e não ouviram. Não viram. Desejaram ouvir o que ouvis e não ouviram. Senhor, tua palavra é forte, questionadora. Um povo de coração insensível. Somos este povo, Senhor. Um coração indiferente, distante. Então pedimos hoje, nesta quinta eucarística, dai-nos um coração crédulo. Dai-nos um coração sensível aos apelos do Espírito Santo. Senhor, ainda no Evangelho, falas com autoridade. Eles não queriam ouvir para não compreender a vontade de Deus, Senhor. Dai-nos compreensão da tua vontade. Diz que eles fechavam os olhos e nós também o fechamos para não enxergar. Dai-nos a graça de enxergar o teu reino presente no meio de nós. Eles fechavam os ouvidos para não ouvir, para não compreender com o coração. E assim, Senhor, era impossível se converter e ser curado. Hoje, nesta quinta eucarística, pedimos a graça de sermos convertidos e curados. Repita isso comigo: Jesus, a graça de sermos convertidos e curados. E portanto, troque o nosso coração, dai-nos um coração sensível, dai-nos um coração aberto aos apelos de Deus. Abra nossos ouvidos, Senhor, Efatá. Abra nossos ouvidos, abra nossos olhos, para que possamos acolher no coração tua palavra, convertermos e sermos curados. Hoje, quinta eucarística, qual a intenção que você coloca na presença de Jesus? Coloque: meu Deus, eu creio, adoro, espero e vos amo, e por isso coloco esta causa, este pedido, faço este clamor. Senhor Deus de misericórdia e de bondade, tende compaixão de nós, e de modo especial por aqueles que estão desempregados, por aqueles que estão nos cárceres, que são hoje presos numa penitenciária, mas também a prisão por alguma forma de sedução, presos em filosofias, ideologias, raivas, bipolaridade, polarização. Senhor Deus, nós te pedimos e clamamos, nesta quinta eucarística, coloque uma intenção. Tem alguém que está grávido, grávida na sua família? Reze por esta pessoa. Tem alguém que deseja o dom da gravidez? Peça. Alguém que está fazendo uma quimioterapia, radioterapia? Diga: Jesus, eu creio, adoro, espero e amo-vos. E peço nesta intenção. Peço, Senhor, por esta pessoa que passou uma noite perturbada, por várias razões, que está com o coração inquieto. Nós te pedimos e clamamos, Senhor, por esses relacionamentos que estão desgastados devido à mentira, o pai da mentira, o diabo que entrou dentro da casa e levou a desconfiança, que levou a dúvida. Nós te pedimos, Jesus Eucarístico, por aqueles que não têm mais fé, por aqueles que estão incrédulos no teu poder e na tua bondade, crermos para sermos convertidos e curados. Esta é a frase de hoje: conversão e cura. É o evangelho de hoje. Nós só começamos e eu volto já. Volte comigo, não quebre esta novena. Volte comigo.
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0: Amados filhos e filhas, Deus quer nos converter e nos curar. Quem poderá resistir se o sangue de Jesus está sendo derramado sobre nós? Nós estamos nesta novena. Portanto, o que você está pedindo a Deus? O que você está clamando ao Senhor? Incessantemente, coloque diante do Senhor com confiança sua intenção, seu pedido, seu clamor. Confie no poder do Senhor. Acredite, principalmente nesta quinta eucarística. Senhor, eu te peço pelo teu preciosíssimo sangue. Eu te peço, Senhor, quem poderá resistir? Se o teu poderosíssimo sangue está sendo derramado sobre nós, escute esse testemunho.
1: Me chamo Luzia, sou da cidade de Souza, na Paraíba, e hoje venho agradecer ao Senhor pela visita que recebi ontem através do manto de Jesus das Santas Chagas. Chegou ontem para mim o manto de Jesus das Santas Chagas, aonde eu e minha família fomos visitadas por Jesus.
0: Que maravilha!
1: Então, venho louvar e bendizer a Deus, a Jesus das Santas Chagas, por tudo que Ele tem feito e faz todos os dias em minha vida e na minha família. E agradecer ao Senhor por essa obra linda. E rezo todos os dias pelo Senhor. Deus abençoe.
0: Meu grande abraço. E quero dizer, quem foi que falou ali? A Luísa Souza da Paraíba, lá a diocese de Casageiras, Luzia. E ela se refere ao manto, a uma flâmula, lembrando o manto de nosso Senhor Jesus Cristo, o Senhor Jesus das Santas Chagas Dolorosas e Gloriosas, que é um mimo deste ano, que estamos enviando a todos que estão colaborando na campanha extra de Jesus das Santas Chagas. 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Josilene, que a paz de Jesus esteja com você.
2: Amém, Padre. Benção, Padre.
0: Deus abençoe. Você fala de onde, Josilene?
2: Aracaju, Sergipe.
0: Meu abraço, Aracaju. Como é que você me acompanha ali?
2: Eu acompanho aqui pela Rádio Cultura e no momento eu ouço pelo YouTube, que eu estou no trabalho.
0: Tá certo. Meu abraço à Rádio Cultura e também a quem acompanha pelo YouTube, Padre Manzotti. Diga lá, filha.
2: Então, Padre, eu estou ligando para o Senhor para pedir um aconselhamento sobre o meu filho.
0: Por favor, vamos lá, que o Divino Espírito Santo nos ilumine.
2: Amém. Então, Padre, é porque assim, ele é um menino ótimo, ele cursa a faculdade, está estagiando dentro dentro da faculdade que ele está fazendo, que é a Educação Física, e assim, ele já foi para a igreja, ele já se afastou. Ultimamente a gente está indo para a igreja, ele está ficando do lado de fora.
0: Certo.
2: Aí a convivência dentro de casa com ele cada dia fica mais difícil, porque assim, ele é muito calado, ele não dialoga com a gente, nem comigo, nem com o pai, de forma nenhuma. Tá. Ele só diz assim, ele só olha pra gente um pouco quando a gente tá, tipo assim, eu recebi dinheiro, ou senão ele manda mensagem para pedir as coisas. Mas ele não é aquele menino prestativo, ele não tá dando valor à faculdade, eu e o pai estamos trabalhando para poder pagar uma faculdade para ele. Eu sou doméstica. E assim, entendo. O senhor sabe que é um
0: muito
2: trabalho
0: esforço, muito esforço, né? Com muito esforço.
2: Isso. E ele não dá valor, padre. E assim, ele era menino de igreja, a gente casou, eu e o pai casamos na igreja. E assim, ele foi o nosso porta-aliança, ele sempre conviveu na igreja, a gente faz parte de pastoral na igreja da nossa paróquia. Ele já participou com a gente também, quando a gente era da outra paróquia, no acolhimento.
0: Certo.
2: E assim, e de repente ele se afastou, e a gente tentou conversar com ele, mas só que o afastamento dele também veio de uma pessoa de dentro da igreja, que é do canto, que ele estava até sendo encaminhado para poder fazer a crisma. Aí essa pessoa, eu digo que assim, eu não sei com quem, por quem foi que ela foi induzida a dizer isso na frente dele. Mas se ele não quiser fazer, não fosse não. E a gente nunca forçou ele a nada. Ele estava indo de livre e espontânea vontade.
0: Entendi.
2: E depois disso, padre, é tudo para trás. Tudo para trás, tudo para trás. E eu fico aflita, porque eu vi meu filho dentro da igreja. Hoje meu filho é afastado. Vi meu filho não vai assistir a missa mais com a gente. Eu consegui que ele fosse em 3 quintas eucarísticas. Que ele trabalha perto da igreja. E eu e o pai tomamos a iniciativa de ir para a igreja, e ele foi 3 quintas eucarística com gente, e depois disso ele está ficando fora da igreja, ele não está entrando mais.
0: Entendi. Quantos anos ele tem hoje?
2: 20.
0: Filha, veja, eu entendo a sua, você usou, estou aflita, e eu compreendo a sua aflição, só que, infelizmente, a palavra que foi dita pela pessoa foi mal interpretada por ele. Ou foi a oportunidade que ele teve de se rebelar. Mas, Josilene, você tem que acalmar teu coração. Repito, acalme teu coração. A semente, quando é plantada, ela fica. Pode vir o inverno, pode chegar a seca, mas depois floresce de novo. O seu filho continue a convidar, mas nunca brigar para ir para a igreja. Sempre convidar, mesmo que ele fique fora, mesmo que ele esteja, mas ele está ali naquela fase de uma certa autoafirmação. Então, o exemplo de vocês é o que mais vai calar fundamente na vida dele. A participação nas quintas eucarísticas, na missa dominical e sempre dentro de casa, um ambiente tranquilo. Você vai falar, mas ele não valoriza. Você falou, eu trabalho empregada doméstica para sustentar a faculdade dele. Não jogue isso na cara, mas ao mesmo tempo, faça de alguma forma num diálogo ele perceber o quanto esforço está sendo feito pelo trabalho. Não é hora de deixar azedar a marmita. Desculpa usar um termo muito de caboclo. Não é hora de criar controvérsias, brigas dentro de casa. Mas aos poucos, fazer ele perceber, por exemplo, ele recebe um dinheiro, não recebe?
2: Ele recebe.
0: Trabalha. Então,
2: ele está estagiando, né?
0: Não dê tudo. Faça ele sentir. Não dê tudo de mão beijada. Não é tudo que ele pede que você tem que dar. Quando ele pede, você fazer refletir. Olha, está difícil. Olha, tem a faculdade. Olha, pensa nas mensalidades. Então, sem brigar, levá-lo à reflexão. Porque, de um lado, você não quer perdê-lo e acaba fazendo, tira da boca, e eu acredito nisso, que se tira dos teus gostos, às vezes, para poder suprir as necessidades dele. Às vezes diz um não, olha, no momento nós não estamos podendo. Isso vai fazê-lo acordar. Mas sempre com o diálogo. E olha, Josilene, você é uma mulher de fé. Você vai vencer na vitória, na oração.
2: Amém.
0: Na oração, tá certo?
2: E assim, padre, e a gente morava em um bairro. Depois que a gente mudou, ele tinha 10 anos. E depois que a gente mudou, a gente morava na Zona Sul. E depois foi pra Zona Norte. Aí lá na Zona Norte é a nossa casa própria. E assim, lá não é um lugar que a gente queria, é um lugar que a gente nunca viu na vida, pessoas que a gente nunca viu na vida. E depois que realmente a gente foi pra lá, como diz o senhor, azedou tudo.
0: Então, mas, filha, é a casa própria, pode não ser um paraíso, pode ser mais simples, mas exatamente, não tem nada a ver com a casa. Toda mudança leva a certas reações. Que Deus abençoe, filha, que Deus a proteja. Eu volto já.
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1: Eu falava com a Josilene e só para reforçar, ela coloca a realidade de um filho que nos 20 anos não valoriza o que está sendo feito e ela trabalha duro, o marido trabalha duro, os pais trabalham duro para sustentar a faculdade. Daí que é importante, às vezes, nunca criar briga, atritos a ponto de magoar, mas não dar tudo de mão beijada. Às vezes, mas não é sempre, não é jogar na cara, é às vezes dizer, ó, nós não podemos dar este passo, nós não podemos fazer isso. É fazer a pessoa valorizar aquilo que recebe. No que se refere à igreja, filha, o vosso testemunho vai calar mais alto. Você mesmo disse, nós fomos às quintas eucarísticas e convidamos, ele ficou na porta. Tá ótimo, tá na porta. É uma questão de tempo, filha, paciência. Você disse que mudou a casa e aí as coisas azedaram. Primeiro, não jogue, a culpa não é a casa. Toda mudança, mudança de local, de casa, tem reações. Mas se você está preocupada e é de muita valia, eu diria, você pode ligar na paróquia e pedir que o padre vá benzer a casa. Talvez, já digo, que o padre não consiga abençoar todas as casas. Daí que existe os ministros da bênção. Isso é litúrgico, isso é da nossa igreja. Existe a bênção feita por ministros. Eu tenho, sei, pelo santuário. Nós temos os ministros da bênção. Em última instância, quando chegar, hoje é dia 23, dia, a primeira sexta-feira do mês de agosto, fique atenta que eu benzo a água, o sal, e você vai aspergir na sua casa nova. Mas tire isso da cabeça. Mas se ajuda, que o faça. Filhos amados, Aracaju, meu abraço, ela acompanha pelo YouTube. Minha saudação à Rádio Cultura FM. Minha saudação ao Padre Marcelo Conceição, Dom Josafá Menezes da Silva, da Arquidiocese de Aracaju. Sobre a leitura orante, escute o que as pessoas têm dito, por favor.
2: Aqui é Maria Prata Caixeta.
1: Opa.
2: Hoje, dia 20 de julho,
1: estando essa semana,
2: a leitura de Coríntios, capítulo 12, que fala da palavra sobre os dons do Espírito Santo.
1: Os carismas.
2: Há diversos dons,
1: isso,
2: mas um só Espírito.
1: Isso.
2: Os mistérios são diversos, mas um só Espírito,
1: isso mesmo,
2: é o Senhor. Tenho muita fé no Espírito Santo.
1: Eu também.
2: E todos os dias peço ajuda, fé e sabedoria para resolver as coisas certas, do jeito certo, na hora certa.
1: Isso, filha.
2: Sou associada e coordenadora da Capelinha,
1: amém,
2: da Santa Chagas. Sou de Guimarães, Minas Gerais. Meu grupo tem 25
1: que
2: pessoas.
1: Lindo.
2: Um carinhoso abraço, Padre. Reze por nós.
1: Um carinhoso abraço para a senhora também, Dona Maria Paraci. Toca a corneta, sacristão. Por quê? Porque ela é mensageira da Capelinha de Jesus das Santas Chagas. E pergunto, que tal você se tornar um mensageiro da Capelinha hoje? Ligue agora, 0800-410-6060. Lembrando, Maria Aparecida, ela contou, sou muito devoto ao Espírito Santo. E olha que oração bonita que eu também faço. Dai-me, Senhor, a palavra certa, na hora certa, no momento certo. Isso vale para você, lá Josilene, que colocou a realidade com o filho. E também, ela é mensageira da Capelinha. Meu abraço às 25 famílias que recebem as Capelinhas. E obrigado por ser associado. E eu digo para você, quanto tempo você me escuta pelo rádio? Não poderia se tornar um associado hoje? Gente, não tem quantia, não é valor estabelecido. Pensa com carinho, gente. Nós temos tantas necessidades. Eu estou aqui 22 anos, das 10 às 11. Você é prova disso. Lhe custa ajudar um pouco? torne-se um associado. Meu abraço a Guimarães, Minas Gerais, Rádio Única FM, Francisco, que é o diretor, Dom Cláudio Norris Tunes, de Patos de Minas, Bíblia Aberta, Cartilha de Oração.
3: Dá-me a palavra certa na hora.
1: E hoje, 1 Coríntios, capítulo 12. Versículo 12 seguintes. Eu quero dizer que terminei os dons e carismas. Se alguém quiser acompanhar, fala agora na Palavra de Deus. Vá no YouTube Padre Manzotti, está lá, Dons e Carismas, que é praticamente o início do capítulo 12. Vários dias, escute, aprenda, estude. E agora sigamos. Cristo é como um corpo. Então, a primeira explicação de Paulo é sobre os dons e carismas. A segunda parte do capítulo 12, ele faz uma analogia a partir do corpo humano. E ele diz: Cristo é como um corpo, o qual tem muitas partes. E todas as partes, sendo muitas, formam um só corpo. Assim também, todos nós, judeus ou não judeus, escravos ou livres, fomos batizados pelo mesmo Espírito para formar um só corpo. E a todos nós foi dado beber do mesmo Espírito. Pois o corpo, e isso você sabe disso, o corpo não é feito de uma só parte. E atenção! Atenção, agora vem um texto maravilhoso. Escuta bem. O corpo é feito de mãos, cabeça, orelha, pés. É ou não é? O corpo tem vários membros. Olha o que Paulo vai analisar. Se o pé disser, escute bem, já não sou a mão, não sou do corpo, nem por isso deixa de ser do corpo. Se o ouvido disser, já não sou o olho, não sou do corpo. Nem por isso deixa ser do corpo. Você vai falar, que absurdo, padre, o que Paulo está falando. Não, não é absurdo, não. Se o corpo todo fosse olho, como poderíamos ouvir? Se o corpo todo fosse ouvido, como poderíamos cheirar? Assim, Deus colocou cada parte diferente no corpo conforme Ele quis. Se o corpo todo fosse uma parte só, não existiria corpo. De fato, existem muitas partes, mas um só corpo. Aqui está a riqueza da igreja. Aqui está a riqueza da comunidade. Cada um tem a sua missão. E ninguém é mais importante do que ninguém. Gente, se a gente perde um dedo do pé, a gente anda igual pato. Tanto que no Antigo Testamento, vou explicar para vocês, uma das punições dos derrotados era cortar o dedão do pé. Porque sem o dedão do pé, a pessoa não corre. Ela anda igual pato. Sabia disso? Era uma das punições dos povos vencidos. Assim eu pergunto, você faz parte da comunidade? E todos nós somos importantes, todos. Não há mais nem menos, mais importante, mais valioso, mais poderoso. Todos somos parte de um corpo e todos somos importantes e igual dignidade diante de Deus. Gente, isso muda tudo. Daquele que está na acolhida, daquele que faz leitura, daquele que serve lá na mesa da caridade, daquele que é padre e diácono. Somos iguais em dignidade diante de Deus e todos importantes, porque um corpo é feito de muitos membros. Voltamos já. Volte comigo.
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1: Então reze por mim, a partir da palavra de Deus. Senhor, pelo batismo eu faço parte deste corpo místico de Cristo, e eu me coloco a serviço. Repita isso, é tão importante isto. Senhor, eu faço parte deste corpo místico, onde sois a cabeça, esse corpo místico da igreja, povo de Deus. E Senhor, eu me coloco ao seu serviço. Estou aqui. Senhor, fala. O teu servo escuta. Fazendo um eco do evangelho de hoje, mostre que eu enxergarei. Fale que eu te escutarei. Senhor, eu me ponho a seu serviço. Eis-me aqui, Senhor. Não importa o que ireis me pedir. Não importa. Eu não quero serviços que sejam vistos pelos homens. Seja o que for, eu farei. Eu não quero ir para a igreja para ser visto, mas para servir. Dai-me, Senhor, essa disposição, humildade, e capacita-me, Senhor. Amém. Esta foi a leitura orante de hoje, mas eu quero voltar. Não sei porquê, mas meu coração pede. Quem poderá resistir? Se o sangue de Jesus está sendo derramado, eu quero partilhar com você. Ontem, uma pessoa me disse assim: padre, a minha causa não tem jeito. A minha causa não tem jeito. Eu sei, a novena virá depois. Mas que bom, sacristão, veio com a música. A pessoa me disse assim: padre, eu estou desanimado. Eu já não consigo mais rezar. Eu estava para celebrar a missa. E eu rezei a missa naquela intenção, dizendo: Senhor, dá um sinal na vida dessa pessoa. Ainda hoje, até meia-noite, eu fui ousado no pedido e rezei a missa naquela intenção. Gente, eu estou testemunhando. Era 1h45, eu rezo missa ao meio-dia. 1h45, recebi a mensagem: Padre do céu, aconteceu um milagre. Aquilo que estava enrolado, embrulhado, sem saída, Deus deu um sinal e as portas se abriram. Por que eu estou lhe contando isso? Porque talvez você esteja como esta pessoa. Talvez não terá oportunidade de falar para mim. Mas não precisa falar para mim, fala para Jesus. Jesus, eu estou enliado, Jesus. Jesus, eu estou num beco sem saída, Jesus. Jesus, eu preciso de um sinal, me ajuda, Senhor. O Senhor ajuda. Por isso eu acredito demais. Acredito demais no poder da oração. Eu abri meu coração hoje contando este fato para te edificar na fé. Maria, que a paz de Jesus esteja com você, Maria.
2: Bênçãos, padre.
1: Deus abençoe. Você fala de onde?
2: Padre, eu moro em Itatiba, São Paulo, perto de Campinas.
1: Perto de Campinas. Como é que você me acompanha ali em Itatiba, perto de Campinas, estado de São Paulo?
2: Ô, padre, faz um mês só que eu tô morando ali. Eu morava no interior de Minas, lá divisa de Espírito Santo.
1: Certo.
2: Eu sempre acompanhei o senhor pela Alexa. Aqui, eu arrumo um jeitinho e ouço o senhor pelo rádio, pela Alexa, pro YouTube.
1: Entendi. Tá bom, sabe? Filha, louvado seja Deus. Tá aí na internet, tá firme no YouTube, padre Manzotti. Vai lá, minha querida.
2: Ô, padre, eu quero dar um testemunho da minha filha.
1: Conte.
2: Há 2 anos atrás, a minha filha foi numa consulta, assim, de rotina, para trocar o óculos, a lente. Chegou lá, padre, do nada, ela estava com a retina toda descolada.
1: Misericórdia.
2: E ela, assim, estuda, faz medicina. E ela estava no período de prova, padre. Nós viemos, o médico falou assim, ó, eu quero que você pegue, ela chama Mariana. Quero que pegue a Mariana, leva lá agora para Belo Horizonte, porque na época eu morava no interior de Minas, e ela estuda no interior de Minas também.
1: Sim.
2: Aí, padre, nós pegamos o carro, padre, sem saber, meu marido, nós muito nervoso, viemos para BH. Fez a primeira cirurgia, eu não vou ficar entrando muito em detalhe não, porque é longo o caso. É, fez a primeira cirurgia, fez a segunda, a terceira, fazia a cirurgia e a retina descolava,
1: Meu Deus.
2: E eu um dia chorando, na quarta cirurgia chorando, aí eu pedi para Santa Luzia. Aí o médico chegou e falou para mim assim, ó, eu vou mexer só hoje no olho, só hoje a última cirurgia. Se não der certo, mãe, eu não coloco a mão mais.
1: Entendi.
2: Aí, doutor, eu... Aí, padre, doutor... Um aí, padre, eu ajoelhei, pedi. A retina descolou. Aí, eu mais a Mariana, chegamos em casa, ajoelhamos, rezamos um terço para Nossa Senhora das Graças e Santa Luzia.
1: Sim.
2: E aí, a Mariana falou assim, mãe, eu conheço um oftalmologista aqui no meu Instagram. A Mariana, ele conversou com a Mariana e falou assim, Mariana... Você vai no médico, no doutor Márcio, em Belo Horizonte, que ele é o melhor em retina. Padre, nós vamos lá. Aí o médico nem cobrou a consulta da minha filha. Padre, ele falou assim, ó, Mariana, eu daqui uma semana eu vou te operar. Padre, na hora que ele saiu da cirurgia, ele só colocou a mão no meu ombro e falou assim, mãe, não foi eu que operei a sua filha, foi Deus.
1: Oh, Deus.
2: Foi Santa Luzia, foi Nossa Senhora das Graças. A minha filha, padre, não recuperou toda a visão, mas ela recuperou quase 40% a
1: Louvado
2: estética
1: seja
2: do olho
1: Deus.
2: Dela.
1: Louvado
2: padre,
1: seja Deus.
2: Padre, eu assim, eu acompanho o senhor tudo, padre, eu rezo. E esse foi um milagre que eu recebi.
1: Com certeza.
2: Agora, padre, eu tô em viagem, padre, eu tô aqui em Uberaba, tô indo para Brasília. Aí é um outro caso, vou falar rapidinho pro senhor.
1: A senhora está dentro do carro?
2: Tô dentro do carro, nós paramos aqui em Uberaba.
1: Ô, meu Deus do céu, vai lá, olha aí a tecnologia, louvado seja Deus, diga lá.
2: Aí, padre, ó, tá eu, meu marido, a minha mãe e a minha irmã.
1: E que Deus abençoe a viagem, São Cristóvão abençoe.
2: Amém. Padre, eu quero pedir ao senhor para rezar para minha irmã tem 50 anos. Teve um transtorno, do nada, padre, do nada. Começou a ter pensamento ruim, não podia ver corda, não podia ver faca.
1: Ô, senhor.
2: Nós buscamos ela, agora nós estamos retornando com ela para Brasília.
1: Como é que é o nome dela?
2: É Dalva Maria.
1: Levarei na missa hoje, eu celebro às 5h30 da tarde. Levarei na intenção, tá bom, Maria?
2: Ô, padre, deixa eu pedir uma coisa pro senhor. Daqui uns 15 dias eu vou ligar, quero receber uma capelinha da Santa Chagas, quero ser mensageira.
1: Amém! Toca a corneta, sacristão. Maria, Deus abençoe, uma boa viagem. Fala, filha.
2: Eu queria ganhar um presente do senhor, eu faço aniversário agora dia 31 de julho.
1: Ah, diga.
2: Eu queria um terço do senhor.
1: Mas com o maior prazer, minha santa. Só que você tem que ficar na linha. Fala pro teu marido não andar com o carro que vai cair a ligação. E eu preciso do seu endereço para mandar o terço. E aí a senhora torne-se uma mensageira da capelinha. Fique na linha, eu volto já, gente. Volta comigo na novena.
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1: E me envia teu Espírito de luz.
2: Eu falava com a Dona Maria e aproveito para abençoar todos os que estão em viagem, lembrando que sábado é dia de São Cristóvão. E no programa Experiência de Deus eu vou dar a bênção dos motoristas, a bênção de São Cristóvão, no sábado aqui no Experiência de Deus. Meu abraço a Itatiba, São Paulo. Ela acompanha pelo YouTube, Rádio Evangelizar. Ela está lá acompanhando, acho que mudando, cada vez que vai numa cidade, muda a rádio. Graças a Deus, nós estamos com mais de 1.653 emissoras transmitindo. Meu, minha saudação a todos que estão em trânsito. Hoje, aniversário da rádio Tacibe FM, em São Paulo. E quero lembrar também que nós fizemos, na terça-feira, o lançamento de uma nova catequese no YouTube Padre Manzotti, a importância da Eucaristia. Você já viu lá? Porque às vezes você fala assim, por que é importante receber a Eucaristia? Hoje é quinta eucarística, faço questão de bater nessa tecla. Gente, você está dirigindo, você está fazendo comida, você está lavando louça, você está lavando roupa, coloca o teu celular lá e deixa o áudio, faça disso um podcast. Na verdade, são catequeses de aprofundamento. Tem lá, ó, quantas vezes preciso ler a Bíblia para entender sobre a vida? Seu coração endureceu, aprenda a amar de novo. Outra, como está a sua consciência? Por que precisa da Eucaristia toda semana? E assim por diante. Catequese sobre a Eucaristia, vai lá, e assim outras catequeses. Amado povo de Deus, eu quero lembrar, dia 31 de julho, estarei em Araquari, Santa Catarina, às 19h30, missa e depois show de evangelização, você pode acompanhar pela TV Evangelizar, YouTube Padre Manzotti, Estados Unidos, 15h16, você já garantiu a sua presença no Retiro Nacional nos Estados Unidos, povo dos Estados Unidos, Hudson, Massachusetts, Clube Português. 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E chegou a hora da novena. Não quero me apressar, não. Por isso, quarto dia do Santíssimo Sangue de Jesus.
3: Quem poderá,
2: Senhor Jesus, que derramaste teu preciosíssimo sangue em remissão dos nossos pecados, humildemente peço essa graça que tanto necessito. Qual é a graça que você tanto necessita? Qual é a graça? Lava-me, Senhor, com teu preciosíssimo sangue. Derrama o sangue de tuas chagas, mãos, pés e do teu lado aberto. Lava-me com teu sangue por inteiro, corpo, alma, espírito. Envolve com teu sangue a minha mente, o meu coração, minha vontade, os meus sentimentos. Derrama o teu preciosíssimo sangue sobre toda a minha pessoa, Senhor Jesus. Que teu sangue seja minha defesa, minha fortaleza, minha guarda, e que nada do maligno possa atingir a mim e a minha família. Pelo poder do preciosíssimo sangue derramado sobre mim e sobre esta causa que apresento agora, apresente a causa, apresente o pedido e reze comigo, segurando o terço das santas chagas, se você o tem. A minha defesa é o sangue de Jesus. Repita: a minha defesa é o sangue de Jesus. A minha proteção é o sangue de Jesus. A minha cura é o sangue de Jesus. A minha fortaleza é o sangue de Jesus. Diante do teu sangue, Jesus, o inimigo é repelido e foge. Todo joelho se dobra nos céus, na diante do teu sangue, Jesus, o inimigo é repelido e foge. Todo joelho

saída. Não vejo perspectiva. E Deus deu um sinal claro. Confie no Senhor. Tenha uma fé inabalável. Em nome do Pai, do Filho, do Espírito Santo. Amém. E eu me despeço com o clipe Inabalável. Lembrando que você tem o livro Inabalável em todas as livrarias do Brasil. Evangelizar é preciso.

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6: Todo mundo ligado! E você, sempre em primeiro lugar! Que massa! Uma ótima manhã super gostosa pra você ligado, aqui na melhor estação. Olá, tudo bem? Um prazer, eu sou Mário Júnior, com você coladinho até o meio-dia pra fazer a festa. Manhã super gostosa de quinta-feira. Eba!

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1: Alô, dourados! E aí, tá tudo bem? Tudo ótimo contigo? É claro que tá! Uma ótima e deliciosa manhã de quinta-feira pra você na sintonia da Rádio Boa Nova FM. Manhã do dia 23 de julho de 2026. Manhã de inverno, sul mato-grossense. Por aqui a gente vai juntinhos fazendo a festa e detonando o seu baixo astral. Aonde você estiver, em casa, no carro, no trabalho, um mega beijo pra você que é de beijo, um mega abraço pra você que é de abraço. A partir de agora, com muita alegria, com muita alta astral, a gente vai fazendo aí a programação gostosa.

0: Rosa, com muitas dicas, informações e música, claro. E a sua participação no nosso WhatsApp 34258787. Para você que tá aí sorrindo de montão, para você que ainda não tá sorrindo, vamos sorrir? Vamos aproveitar aí a nossa quinta-feira, a nossa manhã gostosa, pra gente fazer a festa, pra deixar a tristeza de lado e, claro, sorrir muito.
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0: Simbora, começando com Voyage, Voyage. 10 horas e 4 minutos, tá na boa? Tá legal, uma ótima e deliciosa manhã de quinta-feira pra você.

0: Turma do Pagode aqui na programação.
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0: Simbora, sou eu. Você curtiu aí, Turma do Pagode, Ana Castela, participação de Rio Negro e Solimões. Primeiríssimo aí com Voyage, 10h17, uma ótima manhã pra você na sintonia da Rádio Boa Nova FM, a rádio mais feliz da cidade. E hoje é dia do guarda rodoviário, parabéns aí a todos os profissionais. Todos os países do mundo estão construindo novas estradas e reconstruindo as antigas, de modo a atender às exigências de um volume sempre crescente de tráfego de veículos a motor. Por isso, o guarda rodoviário está lá para proteger, para cuidar aí das nossas rodovias, coibir também aí vários ilícitos e cuidar da segurança nas nossas rodovias. Parabéns a você, rodoviário, guarda rodoviário, na sintonia da nossa programação. 10h18, 10 horas e 18 minutos. Quer participar? Quer interagir? 3425-8787. Manda aí o seu alô feliz da vida. O nosso WhatsApp já tá liberado aqui para você participar, para você mandar aí o seu alô, tá bom? Alô, dona de casa. Beijo pras minhas amigas donas de casa, já na sintonia do programa Mais Show, já preparando o rango. Que delícia, eu adoro, hein? Já estão preparando aquele almoço super gostoso? Quer compartilhar? Manda pra cá, 3425-8787. 10 horas e 18 minutos. Chegando aí a nossa dica de saúde de hoje.
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3: Viver com propósito. Pesquisas mostram que pessoas que são felizes e têm um propósito na vida são menos propensas a desenvolver comprometimento cognitivo e doença de Alzheimer. Por que não começar jovens?
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1: A gente volta já.
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6: Supermodelo Gisele Bündchen abriu o álbum de fotos de seu aniversário de 46 anos, que foi celebrado de forma bem intimista. Discreta em relação à vida pessoal, Gisele compartilhou registros da comemoração em seu Instagram, mostrando balões, decoração em rosa e branco e um bolo em formato de coração. Em um dos cliques, a loira apareceu de biquíni, aproveitando o sol e relaxando em uma espreguiçadeira, toda sorridente. Ela agradeceu o carinho dos fãs e as mensagens de aniversário, expressando gratidão pelo novo ciclo que se inicia.
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0: Estamos de volta! Uhul, que massa! 10 horas e 31 minutos, 10 e 31 aqui na programação, falando em nome da Porcel Celulares. 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Alô, Valdir Marcondes, tá tudo bem, tudo ótimo contigo? É claro que tá, meu amigo Valdir Marcondes, lá no Jardim Novo Horizonte, tá sorrindo de montão e curtindo aí a nossa programação. Aquele abraço, uma ótima e deliciosa manhã de quinta-feira pra vocês aí, tá bom? Meu amigo Juvan, alô Juvan Barbosa, tá antenado e curtindo aí através do nosso aplicativo e trabalhando ao som da Boa Nova FM. Alô Juvan, ótima e deliciosa manhã de quinta-feira para você e toda a galera na sintonia, trabalhando aí ao som da Boa Nova FM. Alô minha amiga Fernanda, Fernanda lá na Vila Cachorrinha, tá antenada, tá curtindo de montão, tá sorrindo, bom demais, hein? Alô Fernanda, ótima manhã para você, uma ótima e deliciosa quinta-feira. A Ivone Faustino, alô Ivone, a Ivone Faustino tá ligada, tá antenada e curtindo de montão também, tá sorrindo, hein? Que massa! Alô Ivone, sua lindona! Ótima e deliciosa manhã de quinta-feira pra minha amiga Ivone Faustino, lá no Jardim Colibri, tá sorrindo de montão por lá também, hein? 10h34, a minha amiga Romualda. Alô, Romualda, tudo bem com você, Romô? Beijo, beijo carinhoso pra minha amiga Romualda, lá no Parque Nova Dourados. Tá sorrindo de montão também, curtindo aí a nossa programação. Tá o filho Elieberson e também o Leandrinho. Uma ótima e deliciosa manhã de quinta-feira pra vocês aí. Obrigado pela sintonia. Alô, Dizão, meu amigo Dizão, lá em Jundiaí, São Paulo. Tá sorrindo de montão através aí do nosso aplicativo. Que massa! Alô, Dizão, grande abraço pra você. Obrigado aí pela sintonia. O Dizão que está lá em Jundiaí, São Paulo. Curtindo aí juntamente com a esposa Betânia, o filho o João Paulo e o Davi, hein? Que massa! Ótima e deliciosa manhã de quinta-feira para vocês aí em São Paulo. Muito bem, já são 10h34, 10 horas e 34 minutos, chegando aí a nossa dica Cuide-se Bem de hoje.
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2: Você sabia que incluir feijão nas refeições é uma excelente escolha para a saúde? Além de ser uma fonte importante de fibras, ele também fornece proteínas vegetais, ferro, magnésio e outros nutrientes essenciais para o organismo. As fibras ajudam no funcionamento do intestino e contribuem para uma maior sensação de saciedade. Quando combinado com o arroz, o feijão forma uma combinação nutricional bastante completa. Um alimento tradicional na mesa dos brasileiros, que continua sendo um grande aliado da alimentação equilibrada. 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

0: Valeu. Obrigado. Muito obrigado.
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7: Você sabia que o ser humano movimenta 29 músculos, sendo 12 dos lábios e 17 da língua, apenas para poder beijar?
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Simbora, estamos de volta. Uhul, que massa, 10 horas e 50 minutos, 10 e 50. Faltando 10 minutos para as 11 horas da manhã aqui na programação. Deixa eu mandar um beijo para Dona Valdete lá no Benegá Quarto Plano. Alô, Dona Valdete, tá tudo bem, tudo ótimo contigo? É claro que tá, minha amiga Valdete lá no Benegá Quarto Plano. Tá sorrindo de montão e curtindo a Boa Nova FM. A mamãe do meu amigo Dizão lá de Jundiaí, São Paulo. Alô, Dona Valdete, um beijo, um abraço carinhoso pra senhora. Um ótimo dia, uma ótima quinta-feira deliciosa. Alô, Ivanete, a minha amiga Ivanete, a Nete. Aqui eu tô com chuva. Bom dia a todos vocês aí da rádio e todos os ouvintes. Estamos aqui no Corre da Cozinha. Que massa! Eita, coisa boa! Tá na cozinha, tá bom demais, hein, Ivanete? Uma ótima, maravilhosa manhã de quinta-feira pra você, sua linda. Dona, a Ivanete tá lá sorrindo de montão também, curtindo a nossa programação. Que massa! Beijo pra você, sua lindona! A minha amiga Sandra lá no quarto plano também tá ligadinha, sorrindo de montão também. Alô, Sandra, beijo pra você, sua lindona. Obrigado pela audiência, obrigado pelo carinho do rádio ligado. Até o meio-dia por aqui a gente vai detonando aí muita música bacana. Ó, daqui a pouquinho tem o nosso alimento. Se bem, deixa eu dar uma paginada aqui às nossas informações. Vamos dar uma atualizada aqui nas nossas notícias.

0: Muito bem, olha só, gente, informação aqui: motociclista morre uma semana após ser atropelado em rotatória aqui em Dourados. Uma fatalidade. Mais um motociclista que perdeu a vida aí em decorrência de acidente. Motociclista, o João Losanto Machado Rojas, de 64 anos, que morava aí na Vila Cachoeirinha, em Dourados, morreu aos 30 minutos desta quinta-feira, dia 23, no Hospital da Vida, para onde ele foi levado há uma semana após sofrer um acidente de trânsito. Em seguida, ele seguia pela rua General Osório em uma motocicleta Honda Fan Titan preta por volta das 13 horas e 30 minutos do dia 17 de julho, quando foi atropelado na rotatória por um motorista de 51 anos que seguia pela rua Monte Castelo, no bairro Jardim Independência. As circunstâncias do acidente ainda são investigadas. E o motociclista, infelizmente, veio a óbito. Mais um motociclista que perde a vida nas nossas cidades, na nossa cidade, nas nossas ruas. Cada vez mais Guarda prende dupla com aparelhos furtados na da Central do Cidadão. Essa informação também está aqui no site Dourados News. Dois homens de 32 e 36 anos foram flagrados com aparelhos furtados lá da Central de Atendimento atendimento ao cidadão aqui em Dourados. Eles foram presos na madrugada dessa quinta-feira, dia 23, acusado de receptação. Agentes da Guarda Municipal faziam rondas pela rua Melvin Jones quando avistaram a dupla em atitude suspeita. Ao verem a viatura, teriam tentado dispensar algo. Durante a abordagem, foram encontrados com eles dois aparelhos de telefone celular, carregadores, um projetor, uma câmera fotográfica e uma chave de um veículo. Quando constatado que se tratava dos equipamentos levados da central, eles teriam alegados que receberam de um homem conhecido como Johnny Tatuado, que, segundo eles, teria praticado furto ao órgão da prefeitura na madrugada de quarta-feira, dia 22. Os detidos teriam relatado que receberam os equipamentos por terem colaborado com o furto, cuidando a movimentação do lado de fora. A dupla ainda relatou que outra parte dos equipamentos foi entregue em pontos de vendas de droga no bairro Jardim Itália. Os dois foram autuados em flagrante e seguem presos na DEPAC, na Delegacia de Pronto Atendimento Comunitário, à disposição da Justiça, enquanto o caso é investigado. Muito bem, informação também aqui no site douradosnews.com.br. Informação policial. Voo que deveria pousar em Dourados é desviado para a capital. Informação também aqui no site Dourados News. Os passageiros do único voo com destino ao aeroporto de Dourados, Francisco de Matos Pereira, não conseguiram pousar às 11 horas e 10 minutos dessa quinta-feira, dia 23. A Latam Airlines Brasil desviou a rota para o Aeroporto Internacional de Campo Grande, onde a aeronave chegou por volta das 9 horas e 50 minutos para abastecimento. Em seguida, se as condições estivessem favoráveis, o avião retornava a Dourados. Essa não é a primeira vez aí que o piloto precisa fazer esse procedimento, desde que o aeródromo foi aberto para voos comerciais em setembro do ano passado. O motivo seria o mesmo que levou o atraso no dia 27 de maio. Ainda que o aeroporto opere por instrumentos utilizando o procedimento de navegação aérea, o sistema não faz o pouso de forma 100% automática. O avião é levado com segurança somente até uma altura limite, que em Dourados é de cerca de 310 pés, ou 95 metros acima do solo. Quando esse teto mínimo de neblina é ultrapassado, significa que a base das nuvens ou teto de visibilidade vertical ficou abaixo do limite seguro que o aeroporto e a aeronave exigem para pousar. Nessas condições, o pouso é inviabilizado e o piloto deve arremeter, como aconteceu nesta manhã. O voo saiu às 7:25, no aeroporto de Guarulhos, São Paulo, com destino a Dourados, de onde deveria decolar às 8:55, de volta ao interior de São Paulo, com previsão de pousar às 11:50, ou seja, os passageiros que embarcariam no único voo do dia partindo da cidade também deveriam ser afetados, claro, né? O voo teve que ser desviado por conta aí da neblina sobre aí o céu de Dourados. E para segurança, os passageiros do voo e piloto preferiu fazer o pouso no aeroporto de Campo Grande. Por segurança, por causa aí desse tempo de neblina. Muito bem, informação também aqui no site douradosnews.com.br. 10:58, chegando aí o nosso Alimente-se Bem.
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2: Adicione proteína magra. Se você é adepto da musculação, já conhece essa dica do que fazer para ter uma alimentação saudável, correto? Escolha alimentos proteicos como carne magra, carne de frango ou peru e ovos, nozes, feijão ou tofu. Duas vezes por semana, tente se alimentar com peixes e frutos do mar.
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4: Evite ir ao supermercado com fome. Ir ao supermercado com fome faz com que compre itens fora da sua lista para se satisfazer momentaneamente.
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11: É isso aí, de volta. Cheguei com chuva, cheguei com tempo, tá emburrado, que Deus me livre. Mas eu digo pra você, agora são 11:58. Bom dia. Daqui um pouquinho nós vamos entrando no Almoçando com Música pra fazer a sua alegria. Ah, daí sim é o início da nossa tarde abençoada, molhada e com muita energia. E nesse requisito da energia, eu chego para dizer para você, bom dia ou boa tarde, meus amigos radialistas, boa tarde, diretor Alcide Souza, boa tarde para você que tá nos restaurantes já almoçando, bom apetite nas marmitarias, que Deus abençoe sempre você. Para você, dona de casa, que preparou aquela deliciosa comida, ai que bom, né? Só gratidão a Deus por cada dia, por cada refeição e por cada momento. Deus é Pai e não é padrasto, é maravilhoso em cada lar, em cada vida, em cada momento dos nossos buscar, dos momentos que a gente tem que viver todos os dias. E para vivermos bem, primeiramente nós temos que agradecer e colocar Deus em primeiro lugar dentro da nossa vida, das nossas coisas e de nossos buscar. Aí a vida é linda, maravilhosa. Olha aí, agora da nossa vida, das nossas coisas e de nossos buscar. Aí a vida

Começando com música, Danilo da Gaita, Fazenda Serra Dourada, depois Baduí, dois Mato Grosso, Edson Gaúcho, Chapéu de Aba Larga. Aqui só vai dar música balada mesmo, viu, gente? Pra quem dança, é ótimo. Tá com vontade de dançar? Dá uma chacoalhada aí, aquece, faz o corpo ficar no movimento. Nós voltamos já já. Boa tarde pra você.

Mato Grosso do Sul. Alô, Mato Grosso do Norte, um abração do Baduí pra toda essa gente maravilhosa.

0: É, isso aí, agora são 12 horas e 10 minutos, 12 e 10, vamos seguindo com Almoçando com Música, e muita música boa, maravilhosa, pra você que está aí do outro lado do rádio, só curtindo. Começou a chover de novo, tá escurecendo, né, gente? Daqui um pouquinho acho que vai cair um pezinho d'água aí, mas tomara que caia quando eu estiver lá na loja, que daí não tem problema. Aí eu já resolvi minhas coisas, já levei o programa para vocês e já fico de bem, né? Vamos lá, eu quero convidar você para você que gostaria de se tornar um mensageiro ou uma mensageira líder. Esse convite é para você. Vai acontecer um encontro de líderes e de mensageiras e mensageiros da Capelinha de Jesus das Santas Chagas de Dourados e região. Dia 19 de setembro de 2026, às 14 horas, na comunidade São Judas Tadeus, que fica na rua Antônio Amaro de Matos, no número 5735, no Jardim Piratininga, em Dourados. O fone para contato são 267-9981-51-8686, com a Lúcia. E depois você pode falar com a Sueli pelo fone 999-42-4466. Por suas chagas fomos curados. Tá aí, lindo recado, né? E quero convidar você também para nosso arraiá, isso mesmo, nosso arraiá que vai ser dia 15 de agosto. Isso mesmo, galerinha, 15 de agosto vai estar acontecendo o nosso arraiá ali na comunidade Nossa Senhora das Graças, com muita comida típica, muita coisa boa. E olha, vai ter aquela quadrilha, você pega a sua roupa junina, vamos lá, vamos animar o nosso arraiá. Eu tô convidando você, comadre e compadre, pra gente poder fazer aquela festança e, olha, se divertir. E ainda vai ter um sorteio de rifas. Vai lá pra você conferir como é gostoso o nosso arraiá lá na Domicianos de Matos Pereira, no 2450. Nossa Senhora das Graças fica no Estrela Porã, tá bom, gente? Eu espero por você nesse dia maravilhoso. Vamos trazendo música. Pediu e é claro que vai curtir. A Márcia lá do Colibri já pediu com Padre Reginaldo Manzotti, participação de Nayara Azevedo, Hora de Amar. E depois eu quero tocar uma música pros corações que está aí ferido, machucado e com vontade de tomar decisões. Johnny Lucena, Eu Vou Me Recomeçar. E aí, Nayara Azevedo, Mulher Quando Termina, eu volto daqui um pouquinho, tá bom?
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0: É isso aí, agora são 12 horas e 32 minutos. Isso mesmo, 12h32, vamos que vamos. Eu já quero mandar um boa tarde ali pro Bar dos Amigos, pro Ceará, que já está curtindo a nossa programação. Mas antes eu quero falar do voto em trânsito. Você, de repente, vai estar viajando, você vai precisar votar, né? Então, regularize tudo que você for fazer. Requer a sua habilitação, que ainda dá tempo. Voto em trânsito, modalidade que permite o exercício do voto a eleitores e eleitoras, com inscrição eleitoral regular, que estarão fora do município de votação no dia do pleito. O prazo de requerer a habilitação é do dia 20 de julho a 20 de agosto de 2026. Você pode requerer o seu voto em trânsito, é a sua habilitação, ali aqui em Dourados, né? Na paróquia São José Operário, Avenida Marcelino Pires, sem número, no centro de Dourados. Em Campo Grande, você de repente está aqui, vai para Campo Grande, preciso regularizar. Avenida Mato Grosso, número 1681, no centro de Campo Grande, nossa capital. Tá aí, gente, você requer bem certinho, porque ainda dá tempo, não tem desculpa. Vai lá, deixa tudo arrumadinho, beleza? Vamos lá. O Ceará ligou e claro que vai ouvir Amado Batista. Ele quer a música. Vou tocar pra você, Ceará. Boa tarde a todos vocês que estão aí no Bar dos Amigos. Agora ou nunca mais. E depois, na sequência, vem Garça Branca. Pro seu Marcos, lá no Jardim Maringá, também sempre ligadinho. A dona Maria Alves, lá do Campina Verde, também tá curtindo o nosso programa. Vai ouvir Avião Sem Piloto. E a gente volta depois de Chico Rei Paraná, Leonardo com Alma Transparente pra Fátima Gomes, lá em Amambás. Simbora de música, que o tempo tá passando. São 12 horas e 35 minutos.
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0: moda é boa de
1: vai, dá conta. Não,
0: ela acaba comigo, né, mano?
2: Então vamos beber uma.
0: Bora. Desce um pé de frango aí, companheiro.
3: É isso aí, agora são 12 horas e 49 minutos, 12h49, vamos seguindo com o nosso programa, porque tem muito pedido hoje, né, gente? Hoje tá gostoso o programa. Será que é a chuva que fez o pessoal vir tudo pro rádio? Que delícia, né? 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Mas agora eu quero mandar um abraço para minha amiga Pina, que tá lá na Vila Popular, só na sintonia do programa, né, Pina? Oi, minha lindona, tudo bom por aí? Tá tudo na paz, né? Ela pediu e vai curtir Cassiane Festa no Céu. E os dois mineiros, o viajante e a viúva, para Dona Maria Alves na Campina Verde. Amado Batista, Buraco Negro para Jovenice, que também tá ligadinha na nossa programação. Um boa tarde também pro Bila, que já está almoçando com música. E depois, Chico Amado e Xodó, tô de bobeira. Tô nada, tô é trabalhando.
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0: 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É, agora são 13h06, 3h06, vamos seguindo Almoçando com Música, com muita coisa boa. Deixa eu falar de documentos perdidos, não sei se já foi encontrado ou não, mas a gente está procurando os documentos do senhor Severino Paulo Ferreira, perdeu nas mediações do Mercado Bom Jardim. É, o fone para contato é o 67-981-82-9696. Falar com o senhor Severino. Ou quem encontrou encontrar, pode trazer aqui na Rádio Boa Nova, tá bom? Deixa eu mandar um abraço aqui para Cida, que tá lá no portal trabalhando, curtindo o nosso programa. A Cida disse que quer um sorteio. Cida, eu vou trazer um sorteio. Vamos ver, na sexta-feira, amanhã, de repente eu trago um sorteio de alguma coisa aqui no programa, tá bom? Cida, um abraço para você, minha linda. Que Deus abençoe você, tá? Vamos lá. Eu trago aqui Daniel e Samuel. Você é especial. Alan e Aladim, dois passarinhos. E pra Cida, né, que está curtindo nosso programa, aquele chamamé gostoso. Deixa eu buscar um chamamé. Ah, chamamé para um amigo. Tá aí, ó. Chamamé para um amigo, para nossa amiga Cida, que está curtindo o nosso programa, né, gente? Isso é muito gostoso, gostoso, gostoso. Cadê o chamamé para amigo? Não tô achando tu, homem. Cadê? Oi, cadê você, chamamé? Sumiu. Sumiu, sumiu, sumiu, sumiu. Mas beleza, vamos tocar nas músicas. Eu já deixo aqui um chamamé para amigo para minha amiga Cida, que está trabalhando, fazendo toda a diferença dentro da nossa programação. Um abraço também para a Thalina ali na W15, ela que está curtindo o nosso programa, junto com o Leni, seu marido, e a dona Josefa, a dona Maria, também ligadinha na 87.9. Então vamos de música, né, galera? Agora são 13h08.
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0: É, esse aí, os 10 mandamentos do amor com o Eduardo Costa. Um balancei legal agora, hein, gente? Deu até vontade de sair dançando aqui no estúdio. Ô, coisa gostosa, eu amo dançar, viu? Muito bom. Mas vamos de música, eu quero trazer mais música pra você que está curtindo a nossa programação. Vai pra Pina. Olha, Pina, vamos matar um pouquinho a saudade. Esse hino aqui da Gisele Cristina, Meu Barquinho. Eu vou falar uma coisa pra você, acho que não tem coisa mais forte no meio de todos os hinos que eu ouço, né? Um é aquele Desamarra e as Sandálias, depois essa daqui. É, Meu Barquinho, da Gisele Cristina, era o hino que a mãe mais ouvia no celular dela, sabe? A mãe, ela vivia para os hinos, a mãe gostava muito de hino, ela era evangélica, era uma pessoa muito temente a Deus. A minha mãe era uma mulher, uma serva de Deus, né? E essa aqui era a música assim, que mais marcou. Eu chegava às vezes na casa da minha mãe, eu via de Itaporã, e lá estava ela com esse hino. Era muito bom, gente. Era muito bom. E vamos matar, tá bom, meu amigo? Vamos matar um pouquinho a saudade da Dirce Alves Aguiar, a minha doce e querida rainha, que hoje descansa nos braços do pai. Vamos lá. E depois tem Leonel Rich, Say You, Say Me, e ainda a banda da Núbio Azul, Judia do Veinho. Vamos lá.
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8: É isso aí, agora são 13 horas e 38 minutos, 13h38, olha, chegando ao final de mais um programa. Quero lembrar a você que a partir das 14 horas nós temos a companhia do Carlito Machado com seu programa Top Mania. E às 16 horas tem ele, Negão da Arapuca, fazendo todo o movimento, toda o barulho por aqui no Ponteio da Viola. E agora eu quero atender a Dona Maria Alves da Campina Verde, ela participando bastante hoje, né, Dona Maria? Ela pediu e já vai curtindo aqui, ó. É, Jorge Pai, Jorge Filho, misericórdia. Ela falou pra matar também a saudade, que bom. Depois, vamos tocar lá Judia do Veinho, da banda da Núbia Azul. Isso aqui vai ser bom, né, gente? Amado Batista, pra Fátima Gomes, lá de Amambai, aeromoça. E ainda a Zeca Pagodinho, debaixo do meu chapéu. E eu volto já pra me despedir.
9: Quente demais.

0: mas que eu vou, eu vou. Só não sei se eu volto, né? Caco de mulherão. Gostosuda.
1: Obrigada.
0: Cuidona. Fofona.
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3: Senhoras e senhores, sejam bem-vindos à bordo.

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0: na cabeça.
1: É isso aí, agora são 13 horas e 53 minutos, faltando 7 para as 14 e eu vou ficando por aqui. Quero agradecer a cada um de vocês que participou com autenticidade com o nosso programa e você vai ficar na companhia do Carlito Machado, o Ratinho, com seu programa Top Mania. Às 16 horas vem ele, Negão da Arapuca, com o Ponteio da Viola. E a todos vocês, uma boa tarde com chuva ou sem chuva e olha, uma abençoada noite. Se Deus nos permitir, amanhã nós vamos sextar por aqui, tá bom? Trio Fronteira, tchaca, e eu volto amanhã. Tchau, tchau.

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0: Opa! Legal, legal, legal, legal, tá aí! Boa tarde, Dourados! Muito boa tarde, meu Mato Grosso do Sul! São 2:04, 2:04! Depois que você curtiu ela, Cida Guiar no seu horário de almoço, eu tô chegando por aqui, é claro, Carlito Machado com seu programa Top Mania. Hoje, uma linda, maravilhosa e gostosa tarde aí de quinta-feira, quinto, meu povo! É, hoje é quinta, que é a primeira sexta, que é irmã do sabadaço. 23 de julho de 2026, pra você na sua casa, no seu trabalho, enfim, não importa onde você esteja, tá ligada na Boa Nova, você está muito bem. Em Dourados do Mato Grosso do Sul, 20 graus a temperatura. Tá de fresquinha e de quinta-feira com chuva em Dourados, no meu Mato Grosso do Sul. A partir de agora você manda o seu WhatsApp 3425-8787. Você pede a sua música, vai mandando toda a nossa programação pra quem você quiser. 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E você, já falou pras amigas? Então grita pra vizinha. Sintoniza 87.9 que começou. Tá no ar o Top Mania, até às 16 com quem?
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0: Obrigado, gente.
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0: Não tem jeito, meu compadre. Vambora. Ela vacilou comigo, nós estamos aí, né? Tudo certo.

0: Coração partido!
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0: Legal, tá aí pra você, Bad Boys Blues, Home and Need You. Fechando a primeira sequência do nosso programa Top Mania nesta tarde gostosa aí de quinta-feira. É, hoje é quinta-feira, meu povo, que é prima da sexta, que é irmã do sabadaço. 2:31, 2:31. E você tá ligada na melhor da cidade, Boa Nova FM. Vai mandando o seu WhatsApp aí, 3425-8787. É, você vai pedindo as suas músicas, vai mandando aí toda a nossa programação pra quem você quiser. Afinal de contas, não importa onde você esteja, tá ligada na Boa Nova, você está muito bem. 2:32, programa Top Mania, sempre em nome, é claro, dos melhores e maiores colaboradores. 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Tatuzinho que vai dar um touro de presente pro seu Milton. Um touro morto já, né? Só carnear e churrasquear. Ô, rapaziada. 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Ótima tarde pro grande Paulinho. Alô, capacete. Alô, Gabriel, na gerência do Paulinho Autocar. 2:34, já tem mais. Aguenta aí.
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5: A rádio mais feliz da cidade é 87.9, 2 horas e 37 minutos. Você tá curtindo aí o programa Top Mania comigo, Carlito Machado, Topzeira do MS. 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Alô, Ricardo Campos e a esposa Raquel, trabalhando ao som da melhor da cidade. Ótima tarde pro seu Valdir e toda a família ali na Vila Hilda, curtindo o nosso programa. Alô, seu Valdir, palmeirense, tá ligado na 87.9.

0: Gustavo Lima! Vamos lá! Quem gostou, bota a mão pra cima e faz barulhão!
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0: Foge comigo, vai.
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0: É o nosso momento flashback aqui na 87.9. De segunda a sexta, a partir das 3 da tarde, você tem o nosso momento flashback. Aquelas velhas e boas músicas que marcaram épocas. Aquelas músicas que marcaram a sua vida. Aquela música que você só ouve aqui comigo no nosso momento flashback. E o nosso momento flashback de hoje vai para todos lá no Ronaldinho Motopeças. Alô, Joãozinho. Alô, seu Milton. Alô, Vitória. Alô, Vitor. Alô, Ricardo. Alô, Tatu, meu gerente do pé quente. Vai pro Levi e toda a sua equipe trabalhando ao som da Boa Nova FM. Vai pra toda a equipe lá no Paulinho Autocar. Alô, Capacete. Alô, Gabriele. Vai pro grande Ricardo Campos, esposa Raquel, lá na Mercearia Tropical. Vai pra Wanda, lá no Camelo da Rodoviária, no Box 13. Alô, Wanda. Wanda tá feliz da vida. Afinal de contas, o Mengão malvadão voltou ontem no Brasileirão com tudo, hein, Wanda? Ganhou de 4-0 da Chapecoense. Momento flashback de hoje vai pra dona Denise, lá no Parque Alvorada. Alô, dona Denise. Vai pro seu Valdir, ali na Vila Hilda, e toda a família conectado na melhor da cidade. Momento flashback de hoje vai pra Marlene, lá no Canaã 3. Vai pro Fábio, tá na obra. Alô, Fábio, aquele abraço pra você. Vai pra Neuza Correia, lá no Clímax. Alô, Neuza Correia, aquele abraço pra você. Momento flashback de hoje também vai pro grande Fabiano, original. Vai pra Alda Caetano, tá ligada na Boa Nova. Alô, Alda Caetano, aquele abraço pra você. Vai pro Thiago Marques Mota, lá do Jardim Santo André. Alô, Thiago Marques Mota. Tá ligado na melhor da cidade, aquele abraço pra você, grande Thiago. Enfim, o nosso momento flashback vai pra você que gosta, vai pra você que ama. Bora matar saudades, bora fazer uma viagem no tempo comigo. E nós começamos assim o nosso momento flashback. Erejo, olá, amor.
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legal, tá aí pra você, na 87.9, encerrando nosso momento flashback de hoje. Los Lobos, Dona. É, eu sei que você viajou. Eu sei que você fez uma viagem no tempo comigo. 3 horas e 23 minutos, 3:23. E o nosso momento flashback volta amanhã, sexta-feira, a partir das 3 da tarde, dentro do programa Top Mania. O programa que tem mania de tocar sucessos. Até às 16, tô contigo e não desligo, tocando somente as melhores. Alô, Serginho! E toda a rapaziada da Confecções Regina, trabalhando ao som da melhor da cidade. Quem viajou o som dos melhores aí foi o Fabiano original. É, Fabiano. Aqui toca só as melhores. 3:24, programa Top Mania, em nome, é claro, da Mercearia Tropical. 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Alô, Joãozinho! Alô, seu Milton! Alô, Vitória! Alô, Vitor! Alô, Ricardo! Alô, Tatu, meu gerente do pé quente! 3:24, segura aí!

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0: isso, Brasil.
1: Obrigada, meus amores.
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João Carreiro, o bagulho é louco, mano. Fechando o nosso programa de hoje, nesta tarde gostosa aí de quinta-feira. Quintou, meu povo. É, hoje é quinta, que é prima da sexta, que é irmã do sabadaço. Muito bem, agora sim, faltando aí 5 minutinhos para as 16. Eu tô indo na sequência, tem ele, Negão Tarapuca, o Peixe, com seu programa no Panteio da Viola. Eu tô indo, é claro, prometendo voltar amanhã, sexta-feira, a partir das 2 da tarde, com mais um Top Mania. 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Combinado então, até amanhã. E a minha última de hoje é o João Neto mais o Frederico com o Poporri. Pra você ficar na sequência aí já do Ponteio da Viola.

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1: Alô, Dourado! Estamos chegando! Ei, Piquitita! Alô, Rildão, aqui comigo! Márcio Moreno, aí sim que eu digo. Vamos nessa! Tudo ok por aqui!

23 do mês de julho do ano 2026, uma quinta-feira. 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Prontal, materiais para construção, 16 horas, 8 minutos. 4 da tarde, mais 8 minutos, a partir de agora, está no ar o programa No Ponteio da Viola. Aqui estamos falando, sim, diretamente.

Água boa para toda a nossa região aqui adjacente. A partir de agora sim, já peço licença para mim adentrar vossos lares, chegar até você, ouvinte Boa Nova, onde quer que esteja, com seu rádio portátil cravado na 87.9. Aqui estamos nós, mas tem também você que está aí pelo celular, pelo aplicativo, também pela internet. Boa tarde! Neste momento já vamos nos colocando à sua disposição a linha direta para você participar, confirmar a audiência, pedir o seu sucesso, oferecer o programa para quem desejar. 34258787 para você enviar o seu torpedo. 996062270 para você enviar o seu WhatsApp. Boa Nova FM 67 3425 8787 para você enviar o seu WhatsApp. Negão da Arapuca 98406 1124 para você de Dourado e toda a região aqui adjacência, região sim da nossa grande Dourados, Mato Grosso do Sul, Brasil e o mundo, interligados através da internet, www.boanova87.fm.br. Para você que esteve acompanhando atentamente a boa música sertaneja e no Top Mania com ele, Carlito Machado, vem chegando o Negão da Arapuca, pedindo passagem, sim, pedindo licença para mim adentrar vossos lares, chegar até você, ouvinte Boa Nova, onde quer que esteja, com seu rádio portátil cravado na 87.9. Aqui estamos nós. A partir de agora, então, já vou já convocando aqui o meus três personagens para chegar pro pé do eito. É a partir de agora começando tudo de novo. A partir de agora, lá vem chegando o garotinho com a garrafa de água gelada com limão e gelo. Que beleza! É o Teres. Obrigado, sim, boa tarde. Mas tem também você já vem chegando com aquela garrafa de café. Beleza, pura, com aquela bolachinha. Aí sim, com aquela graxinha do Luciano Dias. Vai bem, a merenda vai magrinha, mas tá bom. Não, sem reclamação. Vamos nessa. Obrigado, boa tarde. Mas tem também você que já vem chegando com a garrafa de água quente. É o Chima marcando presença. Ali pro lado de fora, 20 graus. 20 graus ali pro lado de fora. É, em Chima, pra você que gosta, vai bem, não é isso? Então manda ver daí que eu fico no cafezinho com a bolachinha. Do lado de cá, moço. Obrigado, sim. Boa tarde.

Neste momento, ao iniciar os nossos trabalhos, quero trazer um registro de mais um amigo, mais uma pessoa que vem a óbito na madrugada de hoje, em virtude de um acidente de moto e carro, carro e moto, na última sexta-feira, aqui na nossa cidade, mais precisamente nos cruzamentos da rua Monte Castelo com a General Osório. No cruzamento, acabou envolvendo um veículo com um motociclista. E um motociclista, ele, que descia fazendo o trajeto para sua humilde residência, João Losanto Machado Rojas, 64 anos, 64 anos, foi ceifado de sua família e de seus amigos e amigas. Dentre esses seus amigos estava esse que vos fala. Longos anos de amizade sincera, de família para família. Fica aqui os meus sentimentos. Losanto, o Paraguai, como assim a gente costumava o chamá-lo. O Losanto, que residia ali na Vila Erundina 2. Em outro tempo, ele residia na Vila Almeida, região do Cachoeirinha, Erundina 2, 1 e 2. Losanto, aposentado há poucos anos, curtindo a sua família, amigos, que conquistou durante seus anos de vida. Trabalhou na última sexta-feira, momento antes, esteve me visitando no meu trabalho. Conversávamos os assuntos entre política e o dia a dia de cada um. Quando se dirigia para sua humilde residência, o início da tarde da última sexta-feira. Segundo informações de reportagem, ele fazia a rotatória, pequena rotatória que tem ali uma árvore que fica ao meio, cruzamento da Monte Castelo com a General Osório. Um veículo avançou e acabou atingindo-o. Foi levado para o Hospital da Vida, mas não resistiu aos ferimentos. No início da madrugada de hoje, veio a óbito, deixando essa notícia triste para todos os seus e para os amigos íntimos que o deixou. Eu que no longo dos anos, como é de conhecimento de boa parte,
Sempre trabalhei na arbitragem, apitando futebol. E ele sempre compartilhava comigo em alguns torneios, campeonatos, sempre estava presente. Mas que Deus o tenha. A vida prossegue. Seu corpo está sendo velado por parentes e amigos ali na Capela do Pax Primavera, na rua Hilda Bergo Duarte, próximo ao Hospital da Vida, de onde sairá o sepultamento amanhã, às 8 da manhã, ali da Capela do Pax Primavera, rua Hilda Bergo Duarte, próximo ao Hospital da Vida, para o cemitério local. Noticiamos com pesar o falecimento em virtude do acidente do senhor João Los Santo Machado Rojas. Que Deus o tenha. Triste. Muito triste. E ele, que era uma pessoa fã do programa, sempre acompanhava, fica dedicado aqui em memória ao Los Santo, o Paraguai. Boa tarde.

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10: 4:37.

hora certa, Dourados, confira aqui comigo. Agora, 16 horas 37 minutos. Sim, 4 da tarde, mais 37 minutos. Informando para você a hora certa. 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

meu amigo ou minha amiga dona de casa. Primeiramente, o meu boa tarde. Boa tarde, sim, pra você. Boa tarde também pra você. Tudo bem? Ô, maravilha, graças a Deus, hein? Depois desse chuvisqueiro, chuvisqueiro pra lá, chuvisqueiro pra cá, chuvisqueiro pra todos nós. Aí ficou até gostoso, mas esperamos mais um pouquinho, né, dona Maria Alves Niza? Ela falou mais um pouquinho só, um cadinho, não um cadinho assim. Aí sim, mas também boa tarde pra todos vocês na audiência do meu, do nosso programa, no Ponteio da Viola, tarde esta de 23 do mês de julho de 2026, uma quinta-feira. Amigos, boa tarde. Boa tarde pra você, saboreando aquele chima, tudo bem? Aham! O meu amigo Onófalo, eu já tô no pé do Eido, saboreando o chima. Então tá aí, obrigado. Igual o chima, o chima do meu amigo Onofre, você também, né? Tarde, isso! Boa tarde também pra você que tá naquele cafezinho, igual com negraje aqui, cafezinho com aquela bolachinha seca, isso! Aí vai bem, né, Zô? Fica aí bem, bem... é só pra enganar. Então, mas também boa tarde pra você que... Hã? Tá no Teres? Opa, tá hidratando? Bom também, né, Zô? Mas também boa tarde aí pra você que tá saboreando aquela cervejinha gelada, afinal, hoje quintou. Se quintou, porque tem motivos. Foi produtivo o dia de hoje? Maravilha! Então tá, pode descer mais uma, vamos mais outra. E aí sim, de boa, moderado, que amanhã ainda vai sextar ainda, viu? E aí sim, você precisa e finalizar os trabalhos por lá, não é isso? Então vamos nessa. Boa tarde também pra você que não está com nenhum dos itens que eu falei, mas tá aí com o Negrão da Arapuca. Obrigado! 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
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Abrimos mais um bloco sertanejo, lá vem chegando Dom Bar e Donzete, Velha Moradia. Presta atenção, que moda, hein, rapaz? Que letra, hein? Mas aí eu digo pra você, o meu amigo Capota, ali do Jardim Novo Horizonte, ele diz, aqui é o Capota, certo? Certo! Eu gostaria de pedir uma música com Zico e Zeca. E gostaria de oferecer pra namorada Francisca, pro cunhado Onofre, pro Paulinho Costa, pra a filha dele, a Paulinha Costa, e para... Só? Negrade passou batido? Então tá, eu não tô ouvindo o programa. Então tá. É, Capota, um abraço, meu peixe. Isso. Na sequência, ele vai ouvir aqui, ó, Zico e Zeca, Menina Graciosa. Na sequência, atendendo o Onofre da Vila Erundina 2, ele pediu e vai ouvir Teodoro Sampaio, Atiradora de Elite, mandando pro Capoto, pra Francisco, Sebastiana, pra Rosângela, pro Japonês, o Chita, o Antônio Passarinho, pro Laudenor Forte e pro Fabinho, rapaz, lá no Jardim Itália. Ô, Fabinho, boa tarde. O Fabinho também me pediu hoje, passei ali pro perto da casa dele, e ele falou, toca lá pra nós, Atiradora de Elite. Então vai lá pra dona Valdete, a mamãe dele, pra ele, pro pai Hélio, pro irmão Fagner e toda a família. Então, beleza pura. Na sequência, eu trago João Mulato e Douradinho, uma história. A dona Maria Alvizinha está de plantão, Então vamos lá, Preto Doutor. Na sequência, eu trago a Taíde mais o Alexandre, Vida de Caboclo, aqui. Boa tarde.

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5: 5 e 5.
6: A hora certa, Dourados, confira aqui comigo. Agora, 17 horas, 5 minutos. 5 da tarde, mais 5 minutos. 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
7: 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Boa noite! Música. 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

0: 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Gente ouvindo a gente. Obrigado, boa tarde. Vamos abrir mais um bloco, sertanejo, mais um bloco, meu peixe. Vamos nessa. Aqui já vem chegando mais um pacote de moda. Eita! Você lembra desses baile?
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0: Dar um pulinho no túnel do tempo, né? Dona Marcolina da Vila Barro. Dona Maria Alves Lisa, nem se fala, hein, Dona Maria? Matando a saudade assim.
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0: É desse jeito. É o programa do Ponteio da Miola aqui pela sua e pela nossa rádio Boa Nova FM, a rádio mais feliz da cidade. 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E tem bastante, né, que tá aí. É, vem lá da Terrinha Santa, o nosso Bocajá, vai. Eu também sou de lá. E o meu amigo Gilvan Barbosa é daquela terrinha também. Ô, Terrinha Santa! Um abraço aí pro meu amigo Gilvan Barbosa, ele que tem o seu programa todos os domingos, aqui na Boa Nova FM, das 16 às 18 horas, cantando e rezando com a família. Assim, meu, boa tarde. Pra esse eu tiro o chapéu. Ei, guri! A ele e toda a equipe de trabalho lá na Endomoto. Um abraço, boa tarde. Abre mais um bloco sertanejo, Tião Carreiro e Pardinho, O Justiceiro. Depois eu trago... essa aqui vai lá pro meu amigo... o Verão ali no Jardim São Pedro. Ele vai ouvir... Eduardo Viola e Pantanal, campeão de fibra. Chico Rei Paraná atendendo o seu Antônio e dona Armínia, aqui no Jardim Água Boa, pediu Canarinho Prisioneiro. Paulo César e Vanderlei, amigo da onça. Depois eu trago Nestor e Nestorzinho contando uma história. O Caipira e a Granfina. Fecha o pacote com Zé Fortuna e Pitangueira. Lembrança.

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9: 5:30

hora certa, Dourados. Confira comigo agora sim. 17 horas 38 minutos. 5 da tarde mais 38 minutos. 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Boa tarde, mais uma vez registrando aqui o meu boa tarde ao senhor Antônio, a dona Armínia, aqui no Jardim Água Boa, na audiência, o Joaquim, o Kim, lá no Estrela Porã, ele e a esposa dele, a senhora Sueli, na tarde sertaneja, o Kim, da Unigran, um abraço, boa noite, já tá chegando a noite, né? E vou atendê-lo nesse pacote, viu, o Kim? Amambai e Amambai. Tá? É a música que ele me pediu aqui. Ele pediu de novo, aí eu vou atender, tá certo? Eu tinha já tocado, mas ele pediu e aí eu atendi anteontem, se não me falha a memória. Mas vou tocá-la de novo. A moda que vai me ser pediu, que é Ranchinho Coração, Amambai e Amambai. O meu primo Laudenor Forte, lá do Bazar Forte Cachoeirinha, também pediu uma música. Vamos procurar aqui para nós já atendê-lo na sequência, beleza? 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Atenção, atenção, você morador Jardim Itália, Vila Hilda, Vila Bela, para você Jardim Londrina, Jardim Independência, bairro Coronel Francisco Alves, o Grande Itália. Olha, a diretora da Escola Municipal Januário Pereira de Araújo, a professora Sandra, e todo o corpo funcional ali da Escola Municipal, dentre eles a APM da escola, convida todos para a Festa Agostina, que acontece no próximo dia 8 de agosto, que é a Festa Agostina, 8 de agosto, a partir das 15 horas. 3 da tarde. Ah, eu quero também dizer para você que tudo isso acontece ali na quadra da Escola Municipal Januário Pereira de Araújo, onde teremos lá comidas típicas, sorteios de brindes, dança da quadrilha da escola e, é claro, com a sua presença, a sua participação. Alô, papai! Alô, vovô! Alô, vovó! Alô, tio! Ah, o sobrinho também, isso! Que tem sempre marcado presença ali na Escola Municipal Januário Pereira de Araújo. Sejam todos bem-vindos e boa festa! Atenção! Nota de falecimento. Faleceu no início da madrugada de hoje no Hospital da Vida em Dourados, em decorrência a um acidente de trânsito, o senhor João Losanto Machado Rojas. João Losanto Machado Rojas, 64 anos, morador ali na região da Vila Erundina 2, Vila Almeida, região do Cachoeirinha. Seu corpo está sendo velado por parentes e amigos ali na capela do Pax Primavera, na rua Hilda Bergo Duarte, próximo ao Hospital da Vida. O sepultamento será amanhã, às 8 horas da manhã, saindo perto da Capela do Pax Primavera, ali da rua Hilda Bergo Duarte, próximo ao Hospital da Vida, para o cemitério local.
noticiamos com pesar o falecimento do senhor João Los Santos Machado Rojas, que faleceu em decorrência a um acidente de carro com moto. Ele de moto e um veículo, acabou eles sendo hospitalizado, não resistiu aos ferimentos e veio a óbito no início da madrugada de hoje. Assim, vamos nós dando sequência no programa No Ponteio da Viola, programa esse que, como já registrei no início do nosso programa, ele que era fã do programa e era uma pessoa que acompanhava o programa No Ponteio da Viola, então fica aí dedicado em memória ao saudoso Los Santos, como muitos conhecia, e a minha pessoa também, Los Santos, o Paraguai. E assim a gente dedica aí o programa em sua memória. Atendendo quem gosta da boa música sertaneja, batidão de viola, histórias, Chico Viola e Montenegro, Raízes da Saudade. Léo Canhoto e Robertinho, A Gaivota. Atendendo o meu amigo Joaquim, o Kim, da Unigran, ali no Estrela Porã, ele na companhia da esposa dele, a senhora Sueli, pediu a Mambai e a Mambaí. Ranchinho Coração, boa noite.

beleza? Tem gente de plantão. Começa o bailão. Alô, Dilneia Godoy. Ela disse que tá chovendo por demais lá em Sete Queda. Então vamos pro bailão, vai!

Chegando, ei, Zé Paraguai, a dona Clara aqui no Canal 3, nem se fala, deixa cair. Seu Jerônimo, tá de plantão, é?

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5: 6:07.
6: 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Boa tarde, boa noite a todos ali na farmácia do tio Júlio, na Oliveira Marques, ali atrás do estádio Napoleão Francisco de Souza. Aleda, boa noite! Pra você também aí na região do Jardim Flórida 1 e 2, pra você também aí na região do Panambiverá, Alto do Indaiá, a você também aí do Parque das Primavera, aí bem próximo da porta do Clube Indaiá. Nosso muito obrigado, audiência! Jardim Novo Horizonte, boa tarde, boa noite. Parque do Lago 1 e 2, pra você do Estrela Porã. Pra você também aí do Alto do Alvorada. Vila Toscana. San Marino. Ah, que beleza. Roma 1, 2 e 3. Tem outro bairro por lá de cá. Entre o Roma e também o Estrela Porã, tem outro bairro aqui na beirada. Aqui. Saiu da cachola. Saiu dos arquivos memorial, rapaz. Boa noite também pro Ceará, o Bioquímica ali na Farmácia dos Amigos. Tudo beleza por ali.

Boa noite aí pra toda a galera, viu, Ceará? Boa noite também pra vocês aqui. Ó, o Walter Casagrande na 15. Alô, Daniel, no nosso, na nossa farmácia, na W15 com a Leônidas Além. Alô, Paulo, quarto plano. Cícero Jardineiro. E eu? Não, lá no Residencial Campina Verde. Boa noite. Aonde mais? Tem muita gente ouvindo a gente. Então, obrigado, gente. Vamos nessa. Abrimos agora o bloco da Roda do Chimba. Ela vem chegando. A Iracema, Casa dos Prazeres. A Vera, Nuvem de Lágrima. O Zé, Jogo do Amor. Ah, o Jorginho da Uzac, só duas camisas. Uma pra cá e outra pra lá. Isso. Eu já aproveito e vou dedicar essa aqui, que ela é fã dessa moda. A Maria, lá na Fazenda Potriguaçu. Ela e o esposo dela, o Cleison. Boa noite pra vocês aí, viu? Doutor João Paulo aqui no grupo da Roda do Chima Xalana. Já a doutora Elô, fica meu amor, já o Gugu, diz que hoje ele vai ganhar, não, vai empatar, é isso que ele falou? É, galopeira. Ei, Gugu, diz que o Coringão vai empatar hoje, 1-1. Oh, meu Deus, ó.

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6: 6:35.
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Comunidade Nossa Senhora, Comunidade Nossa Senhora das Graças, ali no Estrela Porã, isso, bem na divisa Estrela Porã, um parque, tá bem na parte de cima ali, a escola, tá tudo ali junto, né? Tá ali a Comunidade Nossa Senhora das Graças, que estará em festa no dia 15, né? Dia 15 estará em festa ali a Festa Agustina. Todos estão convidados a participar da festividade ali da Comunidade Nossa Senhora das Graças. Todos vocês, famílias, jovens, juventude, nono, vamos para lá, viu? Isso. A comunidade agradece a todos que por lá passarem e contribuir para a comunidade. Tá bom? Por lá vai estar a Cida Guiar, vai estar lá também o Dagmar, Siqueira, vai estar você também, né? Isso. Muito obrigado a você que lá comparecerem. Tem espetinho, vai ter espetinho, a partir das 18, viu? Dia 15, a partir das 18 horas, 6 da tarde. Boa tarde, boa noite para você e para todos vocês aí na audiência do programa, em todos os candamins da nossa cidade de Dourados, para você do comércio, para você que já está presta desligado o seu posto de trabalho, nosso carinho, nosso muito obrigado, bom retorno! Alô, Rondônia, lá na Mecânica RR, na Rua Araguaia, na audiência, toda a galera, boa noite! Boa noite também para a rapaziada ali no Mercado Águia. 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Toda a equipe lá do açougue, pessoal da feirinha, da padaria, os repositores. Boa noite para vocês! Atendendo o Capota. O Capota já veio, já fez mais um pedido. Ele falou, dá um pedir mais uma. Tá mandando pra todo o mesmo pessoal, tá? Isso. Até agora pra Dona Maria de Lourdes. Então tá. Ele pediu uma com Lio e Léo. E eu já sei qual que é a pedida. O boiadeiro de palavra. Depois, trio parada dura pra toda a rapaziada lá na farmácia do tio Doni, Canan 3. O Siri tá na área? Não? Já foi-se. Foi-se. O Sidão da Infração no Parque Nova Dourados. Astro Reis, melhor dizendo. Astro Rei. Louco Legrade. Valdecir e Valdinei. Os Mandamentos e a Viola. Boa noite.

0: feliz.
1: Eu vou dar um pulinho até o Cachoeirinha, lá no Bazar Forte. Meu primo Laudenor Forte, ele gostaria de ouvir um aqui com o Valdico Soriano. Não encontrei nos meus arquivos. Aí eu vou trazer aqui com o Milionário José Rico, Paixão de um Homem. Ele gostaria de curtir e desejando aí uma boa noite.

A última do programa de hoje, adivinha quem é? Quem é? O quê, Negraxe? Amado Batista, pra você e pra todos nós!

0: Neste momento, abrimos espaço para registrar os aniversariantes do dia. Hoje, 23 do mês de julho de 2026, uma quinta-feira.
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0: Parabéns vai para o Sargento PM Leite. Alô, Leite, parabéns.
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0: Se ela estivesse em vida, estaria de aniversário hoje. Foi amiga em vida, eternamente. Continua nossos sentimentos a toda a família. Lenildes Matos, sétima linha, Laranja Lima, ali da comunidade Santa Isabel. Saudade, né?
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0: Quero também parabenizar a minha prima Marlice Silva Gonçalves. Marlice Silva Gonçalves, irmã da Marinalva, da Marlene, do Ninão. Parabéns, prima Marlice Silva Gonçalves. Descobrimento desse que vos falo, Negão da Arapuca, e de toda a minha família, em especial da família Guilherme.
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0: A todos aniversariantes do dia.

E assim eu quero, para finalizar o programa de hoje, trazer a nota de falecimento de um amigo que foi em vida e hoje se encontra velando seu corpo, João Losanto Machado Rojas. João Losanto Machado Rojas, 64 anos, que na última sexta-feira acabou envolvendo em um acidente carro e moto. O mesmo se encontrava em sua moto, foi atingido por um veículo nos cruzamentos da rua General Osório com a rua Monte Castelo, onde tem aquela árvore que fica no meio. É uma mini, uma pequena rotatória. Isso foi na última sexta-feira que aconteceu o acidente, por volta das 13h30, 14 horas. Foi levado ao Hospital da Vida, não resistiu aos ferimentos, veio a óbito no início da madrugada de hoje. Que Deus o tenha. Saudoso amigo João Losanto Machado Rojas. Seu corpo está sendo velado por parentes e amigos ali na Capela do Pax Primavera, na rua Hildabergo Duarte, próximo ao Hospital da Vida. O sepultamento será amanhã às 8 horas da manhã, saindo perto da Capela do Pax Primavera, da rua Hildabergo Duarte, próximo ao Hospital da Vida, ao cemitério local.

O Santo Machado Rojas, ele que residia na região aí do Cachoeirinha, Vila Erundina 2, Vila Almeida, nesse meio ali, no Grande Cachoeirinha, região. E ele que eu tinha assim um jeito carinhoso de chamá-lo, Lo Santo Paraguai. Pessoa que deixa aí os seus familiares, amigos e amigas, pessoa de um bom relacionamento com a sociedade. E assim, só saudade.

0: aos aniversariantes do dia, hoje, 23 do mês de julho do ano 2026, uma quinta-feira.
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0: Os cumprimentos quero aqui dedicar aos meu amigo Sargento PM Leite, parabéns. Parabéns também para Marlice Silva Gonçalves, prima do Negrache. Parabéns, prima Marlice Silva Gonçalves. Em nome de toda a família Guilherme, amigos e amigas também.
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0: 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Parabéns a todos os aniversariantes do dia.
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0: Vamos embora.
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0: Eu volto, se Deus me permitir, amanhã, a partir das 16 horas, com mais um programa no Ponteio da Viola.

0: Você a todos uma boa noite. Obrigado. Tchau. 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
1: Deixa eu ver com a minha mulher se eu tô querendo isso, irmão.